0: principais geradoras de emprego, renda e inovação no país.
1: E hoje em Brasília, o presidente Lula prestigia o aniversário da Associação Nacional dos Fabricantes, a Anfávia.
0: Quem está no Teatro Nacional aqui em Brasília e traz os detalhes ao vivo dessa participação é a repórter Gabriela Noronha. Boa noite, Gabriela.
2: Boa noite, Luciana, Nádia e ouvintes da Voz do Brasil. Olha, o evento ocorre em um momento estratégico com um avanço na produção e nas vendas do setor automotivo. Segundo a FENABRAVE, a Federação Nacional da Distribuição de Veículos Automotores, já foram vendidos mais de 650 mil automóveis nos quatro primeiros meses deste ano. Número quase 20% maior que o registrado nos quatro primeiros meses do ano passado. Somente no último mês de abril, foram emplacados mais de 187 mil carros. E para estimular ainda mais o setor, o governo do Brasil tem desenvolvido ações como o programa Mobilidade Verde e Inovação Mover. A iniciativa cria uma política sustentável para a produção de veículos. Ao todo, são 19 bilhões de reais que serão disponibilizados em créditos financeiros para as empresas até 2028. A política também prevê incentivos fiscais para carros de entrada flex fabricados no Brasil que tenham 80% de reciclabilidade baixa emissão de gás carbônico. O governo também está incentivando a produção de veículos pesados. Semana passada foi lançada a segunda etapa do Move Brasil. São 21 bilhões de reais para financiamento de caminhões, ônibus e micro-ônibus. E o objetivo é renovar a frota, impulsionar a indústria e gerar mais empregos no setor. Lembrando que a cerimônia aqui hoje marca os 70 anos de atuação da Anfávia, a Associação Nacional de Fabricantes de Veículos Automotores, e vai contar com a presença do presidente Lula, executivos das principais montadoras instaladas no país e também representantes do setor produtivo. Nádia e Luciana, volto com vocês.
1: Obrigado, Gabriela, pelas informações ao vivo.
0: Atenção, estudantes! Começou hoje o prazo de adesão ao Desenrola FIES.
1: O novo programa tem duração de 90 dias e oferece condições para renegociar dívidas.
0: Com o Desenrola FIES, o governo do Brasil quer reduzir a inadimplência para que estudantes regularizem a situação de crédito.
1: Mais de 1 milhão de beneficiários do FIES serão contemplados com a renegociação.
3: Gleice Braga entrou no curso de turismo há mais de 10 anos pelo FIES, o Fundo de Financiamento Estudantil.
4: Em 2018 eu comecei a trabalhar na área de turismo e eu pagando direitinho, né? Quando foi em 2020 que veio a pandemia e a situação foi tão extrema e difícil que eu também fui me endividando que eu não consegui pagar.
3: Para ajudar pessoas como a Gleice, o presidente Lula assinou a medida provisória do novo Desenrola Brasil. O prazo para adesão ao programa começou hoje e terá duração de 90 dias. O objetivo é auxiliar na reorganização financeira e na ampliação do acesso ao crédito em melhores condições para milhões de brasileiros. Entre as iniciativas está a renegociação de contratos em atraso do FIES, com descontos de até 99% sobre o valor da dívida, como explica Dario Durigan, ministro da Fazenda.
5: A gente ouviu muito os interessados e há aqui a necessidade de ajudar alguns estudantes que estão saindo da universidade, conseguindo o seu primeiro emprego e seguem tendo alguma dificuldade de pagar o financiamento.
3: O Desenrola FIES funciona da seguinte forma: para dívidas vencidas e não pagas há mais de 90 dias, se for pago à vista, o governo oferece 12% do valor principal e o desconto na totalidade de juros e multas. Quem optar pelo pagamento parcelado pode negociar em até 150 vezes com descontos em juros e multas. No caso de dívidas com mais de um ano, os descontos são ainda maiores. Se o estudante estiver fora do CadÚnico, a redução será de até 77% do valor total e o saldo devedor é liquidado de forma integral. Já os estudantes do CadÚnico terão descontos de até 99% do valor total, além de descontos em juros e multas. A turismóloga Gleice Braga espera abater mais de 40 mil reais com o novo programa.
4: Vai ser um alívio, né? Poder pagar o FIES. Eu tô com a esperança maior no futuro, né? Poder liquidar essa dívida e ficar tranquila, porque eu quero também ter outras possibilidades, fazer outros cursos.
3: O Desenrola FIES integra o novo plano de renegociação de dívidas do governo do Brasil. Mais de 1 milhão de estudantes serão beneficiados com o programa. Reportagem Thaís Antônio.
0: Serviços ao cidadão, vacinação, atrações culturais, exposições e feiras.
1: Em comemoração ao Dia do Trabalho, o governo do Brasil realiza a Semana do Trabalhador e da Trabalhadora em todo o país.
0: O evento conta, inclusive, com atendimento presencial do gov.br e de emissão da Carteira de Identidade Nacional.
1: E o ministro do Trabalho, Luiz Marinho, falou mais sobre a programação.
6: Você tem desde serviços, seja de previdência social, informação, perícia da previdência, você tem a possibilidade de atualizar a tua documentação, se você perdeu um documento, enfim, tem essa oportunidade. Serviço de saúde, se você está atrasado lá, a tua carteira de vacinação tem uma falha, pode vir aqui aproveitar. É uma forma de valorizar o tema de relação ao trabalho, é uma forma de conscientizar.
0: O evento vai até a próxima sexta-feira e as ações ocorrem tanto nas superintendências quanto em espaços públicos de grande circulação nas cidades.
1: A partir de agora, as redes de educação básica de todo o país vão poder comprar alimentos diretamente da agricultura familiar por meio do Contrata Mais Brasil.
0: Isso porque foi feita a integração da plataforma ao Programa Nacional de Alimentação Escolar.
1: E desta forma podem ser atendidas 146 mil escolas em todo o país.
0: A ferramenta simplifica as contratações públicas e amplia o acesso de pequenos fornecedores.
1: Mais de 1.500 agricultores familiares já estão cadastrados, mas a plataforma pode alcançar mais de 3.900.000 pequenos produtores.
7: A partir de agora, a rede de educação básica de todo o país poderá adquirir alimentos diretamente da agricultura familiar por meio do Contrata Mais Brasil. A plataforma vai conectar quem produz e quem compra em um único ambiente digital. Assim, será ampliado o acesso de pequenos produtores ao mercado público, contribuindo para a oferta de alimentos frescos e saudáveis aos estudantes de todo o país. O processo de compra de alimentos pelas entidades executivas do PENAI ficará mais simples e ágil, fazendo com que o percentual mínimo de 45% de aquisição de alimentos para merenda escolar da agricultura familiar seja alcançado. Atualmente, 1.518 agricultores já estão cadastrados no Contrata Mais Brasil, mas a plataforma tem potencial para alcançar 3,9 milhões de produtores da agricultura familiar atualmente registrados no Cadastro Nacional da Agricultura Familiar. Contrata Mais Brasil simplifica as contratações públicas e amplia o acesso de pequenos fornecedores a esse mercado. Na plataforma, órgãos públicos podem publicar suas demandas por serviços de reparos e manutenção e para compra de alimentos e receber propostas diretamente de fornecedores cadastrados. É voltado principalmente a microempreendedores individuais. Já são mais de 1.700 órgãos reunidos no Contrata Mais Brasil e 11.000 empreendedores cadastrados. Daniele Popov para a Voz do Brasil.
0: A inscrição dos agricultores familiares na plataforma deve ser feita no endereço gov.br/contrata-mais-brasil.
1: Após o cadastro, o agricultor informa o que produz e passa a receber notificações automáticas via WhatsApp sempre que um órgão público da sua região publicar uma demanda.
0: O turismo no Brasil não para de bater recordes.
1: Só no último ano recebemos um número histórico de mais de 9 milhões de turistas estrangeiros.
0: Além disso, de janeiro a março, a movimentação de turistas pelo Brasil ultrapassou os 25 milhões de passageiros nos aeroportos do país.
1: E para marcar esse momento, o Brasil realiza o Salão do Turismo, que pela primeira vez será realizado no Nordeste, em Fortaleza.
0: Uma vitrine para tudo que temos de melhor: gastronomia, cultura e as melhores oportunidades de viagens.
1: Com destaque para a produção dos agricultores familiares.
0: A ideia é valorizar a diversidade cultural brasileira e ampliar a visibilidade de novos destinos turísticos.
8: Falta pouco para a abertura do Salão do Turismo, que vai ser realizado em Fortaleza, no Ceará. É a primeira vez que o evento acontece no Nordeste e a expectativa do ministro do Turismo, Gustavo Feliciano, é a de entregar o melhor salão da história.
9: Esse ano a novidade que nós estamos levando, descentralizando, tirando do Sudeste, do eixo Rio-São Paulo e levando a primeira edição para o Nordeste. E esse ano, sem sombra de dúvida, a expectativa é muito grande que a gente possa realizar o maior Salão do Turismo do Brasil.
8: Além de apresentações culturais, palestras e rodadas de negócios, o evento também destaca a produção que nasce no campo e chega à mesa dos brasileiros. É nesse contexto que ganha espaço o Armazém da Agricultura Familiar. Segundo a Coordenadora Geral de Produtos e Experiências Turísticas do Ministério do Turismo, Fabiana Oliveira, mais do que comercializar, a proposta é apresentar a diversidade e a identidade da produção brasileira.
10: Neste salão a gente tem a exposição de experiências dos 27 estados do Brasil e também a produção associada ao turismo, manifestações culturais, a gastronomia do Brasil. Então, tudo que a gente encontra, né, no turismo do Brasil, a gente leva para o Salão do Turismo.
8: A agricultura familiar conecta turismo, cultura e geração de renda, especialmente em pequenas propriedades e comunidades locais. Para quem já viveu essa experiência, o impacto vai além das vendas. A produtora Beatriz Rodrigues, de Iporanga, em São Paulo, participou de uma edição anterior. Para Beatriz, o Armazém da Agricultura Familiar é um espaço onde o visitante não apenas consome, mas conhece o Brasil de perto.
11: O Salão Nacional de Turismo é algo que faz com que os brasileiros sintam orgulho de ser brasileiro. A gente tem uma nação, um mundo dentro de uma nação. É muita coisa bacana, é muita coisa boa, bonita, gostosa.
8: Quem também aposta nessa vitrine nacional é a produtora rural Elivane Medeiros. Ela destaca que cada produto carrega mais do que apenas sabor.
12: Tudo tem identidade, qualidade e propósito. E isso, gente, vai fortalecer o movimento da geração de renda, que amplia os mercados, posiciona todos esses produtores numa vitrine nacional.
8: O Nordeste contará com o maior número de participantes, refletindo a força da agricultura familiar na região. A entrada no evento será gratuita. Basta acessar gov.br/turismo. Reportagem Caroline Blaut.
1: Na Amazônia, o rio está em todo lugar, mas a água limpa nem sempre chega ao copo.
0: Embora cercadas pelos rios, muitas famílias passaram a acessar água de qualidade somente com a chegada do programa Cisternas.
1: Entre os anos, já foram entregues 6 mil equipamentos para a região.
0: Mais do que uma reserva de água, esses reservatórios representam a segurança alimentar e a prevenção de doenças causadas pelo consumo de água imprópria.
13: Há água em abundância nos rios que banham a Amazônia, mas nem sempre ela é boa para beber ou lavar roupa, por exemplo. Essa água pode ser imprópria para o consumo humano e resultar em doenças. Mas a chegada do programa Cisternas à região amazônica tem deixado essa preocupação no passado. O governo do Brasil, por meio do Ministério do Desenvolvimento e Assistência Social, Família e Combate à Fome, já levou 6 mil cisternas para populações que vivem na Amazônia desde 2023. O investimento supera 180 milhões de reais na garantia de segurança hídrica a famílias ribeirinhas, indígenas e quilombolas que vivem em comunidades remotas no coração da Amazônia. Famílias como a da agricultora Kátia Azevedo, de 53 anos, que mora em Óbidos, no Pará. Há 4 meses, ela ganhou uma cisterna em casa, com tratamento da água que vem do rio, além de pontos de água na cozinha, banheiro com chuveiro, vaso sanitário e pia. É a primeira vez em 53 anos de vida que a Kátia tem banheiro em casa.
14: Isso aqui é uma água boa, natural, que dá pra gente consumir, melhorou um pouco problemas de saúde, graças a Deus estamos todos maravilhados, encantados com a tecnologia e a gente só tem a agradecer.
13: Lilian Raal, secretária nacional de Segurança Alimentar e Nutricional do MDS, defende o quanto esta iniciativa é capaz de melhorar a vida das pessoas.
15: Você poder tomar banho em um banheiro de chuveiro, praticamente dentro da sua casa, sem precisar se deslocar para o rio todas as manhãs para tomar banho, para pegar água, para poder fazer o café ou para qualquer outra coisa. As crianças não precisam tomar banho no rio mais. mais, elas podem tomar um banho para ir para a escola. As mulheres, que sempre, a quem sempre é atribuído, né, na maior parte das vezes é atribuído esse trabalho de buscar água, né, elas têm mais tempo livre, têm acesso à água ali do lado para poder cozinhar para lá qualquer atividade que ela precise.
13: A secretária Lilian Raal ressalta a parceria do MDS com as organizações da sociedade civil.
15: E lembrando que a gente só chega aqui porque o Cadastro Único chegou primeiro, identificou essas pessoas e nos mostrou que elas estavam aqui e que elas precisavam de água de qualidade. E a nossa parceria, né, com as entidades da sociedade civil que trabalham aqui na comunidade e que conseguem enxergar muitas vezes aspectos que a gente não consegue.
13: O programa Cisternas também contribui para a movimentação da economia na região, pois investe em mão de obra local para o trabalho realizado nos territórios. Ele também contribui para a segurança alimentar de quem recebe as tecnologias. De norte a sul do Brasil, o programa está presente principalmente no semiárido, na região amazônica, e já chegou a municípios do Rio Grande do Sul e do Mato Grosso do Sul. A meta é entregar mais de 200 mil

0: entregar mais de 200 mil cisternas até o fim deste ano. Reportagem Érica Brás.
1: Simular uma estiagem severa ou uma grande queimada no Pantanal?
2: Exercícios estão sendo feitos essa semana pelo Ministério da Defesa no MECODEX, Mecanismo de Cooperação em Desastres.
1: É a primeira vez que o evento internacional é sediado no Brasil.
3: O MECODEX 2026 vai simular cenários de crises naturais frequentes no país, como a seca severa na Amazônia e os incêndios florestais no Pantanal. O objetivo é aprimorar o planejamento, a logística e a mobilidade entre os países participantes. O ministro da Defesa, José Múcio Monteiro, destacou a importância desse exercício que pela primeira vez está sendo sediado no Brasil.
4: No momento que eu vestia do Rio Grande do Sul, nós tivemos a estiagem no Amazonas. Depois tivemos o incêndio no Pantanal. Agora mesmo estamos com cheias no Nordeste, Pernambuco, Paraíba, nós estamos passando por momentos dificílimos. De maneira que esse evento é importantíssimo, tivemos incêndios na Bolívia, nós temos vários problemas. Esse encontro exercita essa fraternidade, essa preocupação de cooperação e nós ficamos muito honrados que o Brasil cede e seja um anfitrião desse encontro.
3: O evento reúne organizações internacionais e órgãos federais, como a Agência Brasileira de Cooperação e o IBAMA. Além do suporte militar, o exercício foca na atuação da Defesa Civil Nacional. A ideia é que as estratégias testadas no exercício possam ser aplicadas em situações reais, ampliando a capacidade de resposta do Brasil e de seus parceiros internacionais. Para o diretor de preparação e socorro da Secretaria Nacional de Proteção e Defesa Civil, Armin Braun, o objetivo é garantir que o Estado aja em sintonia mesmo antes das crises.
5: O que a gente faz aqui, apesar de ser um exercício internacional, ele fortalece não só essa cooperação entre nós, as demais agências do governo federal, com os órgãos vinculados às Forças Armadas, mas também ele ensaia uma possibilidade de apoio internacional, tanto do Brasil poder colaborar com esse apoio, tanto do Brasil poder receber esse apoio. Então, a gente dá um passo adiante, a gente prepara, a gente trabalha e se organiza antes que o desastre aconteça.
3: Ao longo da semana, o exercício vai utilizar o SICOD, Sistema de Cooperação em Desastres, desenvolvido pelo Exército Brasileiro para gerenciar operações em tempo real. A plataforma digital centraliza dados e organiza o apoio logístico, agilizando a tomada de decisões em situações de crise. A expectativa do governo é de que o sistema seja validado oficialmente em julho, durante a Conferência de Ministros de Defesa das Américas, no Peru. Reportagem Luciana Colares de Holanda.
2: E para atender municípios atingidos por eventos climáticos extremos, o governo do Brasil liberou 305 milhões de reais.
1: O dinheiro será destinado a ações emergenciais de socorro às vítimas, assistência humanitária e restabelecimento de serviços essenciais.
2: Estamos no Maio Amarelo, movimento internacional de sensibilização para a redução de acidentes e mortes no trânsito.
1: E este ano, o Ministério da Justiça e Segurança Pública aposta na conscientização dos motoristas.
2: O tema da campanha é: no trânsito, enxergar o outro é salvar vidas.
6: Só nos três primeiros meses de 2026 foram mais de 17 mil acidentes nas rodovias federais, com quase 1.400 mortes. Em 2025, mais de 6 mil pessoas perderam a vida nas estradas do país. Nesse ano, o Maio Amarelo traz um convite direto: enxergar o outro e salvar vidas.
7: O Jornal da Noite começa aqui da Zona Norte com uma notícia triste. Recebemos informações de que o motociclista foi vítima de uma colisão causada por um motorista. Até o momento não sabemos a gravidade, mas já há relatos de que o carro estava acima da velocidade permitida na via e o jovem que dirigiu o veículo não viu o motociclista.
8: Não espere as consequências para abrir os olhos. Maio Amarelo. No trânsito, enxergar o outro
9: é salvar vidas.
6: Dados da Polícia Rodoviária Federal mostram que comportamentos de risco continuam sendo determinantes para os acidentes. Entre os principais fatores,

0: estão o excesso de velocidade, ultrapassagens indevidas e o uso de álcool ao volante. Só em 2025 foram 4 milhões e 600 mil veículos fiscalizados nas rodovias federais, que resultaram em 51 mil infrações. Mesmo assim, o desafio vai além da presença policial. A campanha aposta justamente na mudança de comportamento, como explica o diretor-geral da Polícia Rodoviária Federal, Fernando Oliveira.
1: É preciso haver conscientização e educação. É preciso que os conceitos sejam absorvidos. Nós acreditamos nisso, sabemos que não é algo de resultado imediato, mas nós vamos insistir e persistir sempre para preservar a vida.
0: Além da conscientização, o governo também aposta na educação para transformar o trânsito desde cedo, como garante o ministro da Justiça e Segurança Pública, Wellington César Lima Silva.
2: Para essa mudança cultural acontecer, é fundamental que cheguemos até os bancos escolares. Por isso, o Ministério da Justiça se empenhará, junto com o Ministério da Educação, em promover a inserção desses conteúdos da preservação da vida, da valorização da vida no trânsito, no âmbito de todos os ciclos de ensino.
0: Em 2025, Minas Gerais liderou o número de acidentes fatais nas estradas, com 765 óbitos, seguido do Paraná, com 593 mortes, e a Bahia, com 589 vidas perdidas no trânsito. Reportagem Cleide Lopes.
3: Gás do Povo, a Caixa Econômica Federal registrou a adesão de cerca de 25 mil revendedoras ao programa em todo o país.
4: Revendedores interessados podem aderir de forma voluntária, desde que atendam requisitos como cadastro regular na Agência Nacional do Petróleo e uso da máquina da Caixa.
3: A iniciativa garante a recarga gratuita do botijão de gás de 13 quilos para famílias de baixa renda inscritas no cadastro único.
4: Mais informações em gasdopovo.mds.gov.br.
3: E essas foram as notícias do governo federal.
4: Uma realização da Secretaria de Comunicação Social da Presidência da República.
3: Com produção da empresa Brasil de Comunicação.
4: Fique agora com as notícias do Poder Judiciário e do Congresso Nacional. Uma boa noite.
3: Boa noite para você e até amanhã.
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7: Decisão do STF que reconheceu união homoafetiva completa 15 anos.
8: Eleição 2026, prazo para tirar o título eleitoral termina amanhã.
7: TST define como deve ser feita a convocação de salário pago em moeda estrangeira.
8: Boa noite, eu sou Marta Ferreira.
7: E eu sou Marcelo Della Libera.
8: No dia 5 de maio de 2011, há exatos 15 anos, uma decisão do Supremo Tribunal Federal reconheceu a união homoafetiva.
7: A decisão abriu portas para garantir outros direitos para essa população. Judite Aragão.
9: Antes de 2011, não havia uma jurisprudência consolidada sobre o reconhecimento da união homoafetiva. Os casos dependiam da interpretação de cada juiz. Depois da decisão, o que era invisível, ganhou números. Um salto de 58 mil casais em 2010 para 480 mil em 2022, de acordo com o IBGE. Em 2013, outra conquista. O Conselho Nacional de Justiça editou a Resolução 175, impedindo que cartórios de todo do país se recusassem a converter uniões estáveis homoafetivas em casamentos.
8: Conselho Nacional de Justiça realiza seminário sobre a atuação da justiça itinerante na prática.
7: A justiça itinerante é uma iniciativa do CNJ para levar os serviços do judiciário aos lugares menos acessíveis. Carolina Chaves.
10: Na abertura do seminário, o presidente do STF e do CNJ, ministro Edson Fachin, reforçou que a justiça só acontece de verdade quando chega a cada pessoa.
11: O acesso à justiça se realiza quando alcança concretamente cada pessoa, especialmente aquelas historicamente afastadas dos centros de decisão e das estruturas estatais.
10: Fachin destacou ainda que a resolução do Conselho Nacional de Justiça é um marco, porque tira a justiça itinerante do campo do improviso e a transforma em uma política pública contínua, com financiamento e organização.
8: Eleitores têm até amanhã, 6 de maio, para tirar o primeiro título ou regularizar pendências com a Justiça Eleitoral.
7: Após essa data, o cadastro será fechado para a organização das eleições deste ano. Estevam Furtado.
12: O atendimento pode ser feito nos cartórios eleitorais ou pela internet para quem já possui biometria cadastrada. A partir de 7 de maio, nenhum pedido de inscrição, transferência ou atualização poderá ser feito até novembro de 2026. Quem perdeu o prazo não poderá votar nas eleições deste ano e pode enfrentar restrições, como dificuldade para emitir documentos, tomar posse em cargo público ou se matricular em instituições públicas.
8: TST define como deve ser feita a conversão de salário pago em moeda estrangeira.
7: A decisão envolve um trabalhador contratado em dólar para atuar no Brasil. Anderson Conrado.
13: O caso é de um comandante de embarcação colombiano que teve a remuneração ajustada em dólares. O Tribunal Regional no Rio de Janeiro considerou a cotação do dólar ao longo do contrato para calcular os valores, mas a decisão foi revista pelo TST. Segundo o tribunal, o salário deve ser convertido para reais na data da contratação. A partir daí, devem ser aplicados os reajustes previstos em lei ou em acordos da categoria.
8: É válido o aumento da pena base de um homem condenado por roubar carro de motorista de aplicativo em serviço.
7: Essa conclusão é do STJ. Fátima Uchoa.
14: O motorista estava com o carro parado em via pública à noite, com os vidros abertos, aguardando chamadas, quando foi abordado pelo homem armado. Mesmo após a vítima informar que era motorista de aplicativo e estava trabalhando, o assaltante ordenou que ele saísse e fugiu com o veículo. A Justiça de Alagoas condenou o réu a mais de 12 anos de reclusão em regime inicial fechado, e a sexta turma do STJ manteve a condenação. Para o ministro relator Sebastião Reis Júnior, o réu sabia que a vítima estava trabalhando e mesmo assim se aproveitou dessa situação para cometer o roubo, o que torna o crime mais reprovável e justifica o agravamento da pena base.
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8: Boa noite.
7: Uma boa noite.
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0: sou Paula Groba.
1: E eu sou Humberto Pinheiro.
0: E estes são os destaques de hoje do Jornal do Senado, que começa agora.
1: Senado aprova a criação da primeira universidade indígena do Brasil. Projeto segue para a sanção.
0: Lei sancionada endurece penas para roubo de celulares e crimes virtuais.
1: Avança projeto que regulamenta carreira e porte de arma para agentes de trânsito.
0: Boa noite.
1: Boa noite.
0: Um marco para a educação e os povos originários. O Senado aprovou um projeto que cria a primeira universidade indígena do Brasil. A proposta prevê ensino bilíngue, voltado às realidades das comunidades, com campi em várias regiões do país. A ideia é formar profissionais sem romper com as identidades culturais e fortalecer a preservação das tradições.
1: Há previsão de cursos como gestão territorial, saúde indígena e educação intercultural, além de incentivar pesquisas sobre línguas e saberes ancestrais. O projeto segue para sanção presidencial. Mais detalhes na reportagem de Pedro Pincer.
2: O Senado aprovou o projeto de lei da Presidência da República que cria a Universidade Federal Indígena. Vinculada ao Ministério da Educação e com sede em Brasília, a instituição terá campi em várias regiões do Brasil para atender às necessidades dos povos indígenas. Seus objetivos incluem oferecer ensino superior, promover pesquisa e extensão universitária, valorizar saberes tradicionais e incentivar a sustentabilidade socioambiental dos territórios indígenas. O relator, senador Eduardo Braga, do MDB do Amazonas, ressaltou que até hoje não há no país uma universidade essencialmente voltada à realidade dos povos originários. Já o senador Randolph Rodrigues, do PT do Amapá, que é historiador, salientou a importância da criação da Universidade Federal Indígena.
3: É por isso que precisa de uma Universidade Federal dos Povos Indígenas, para que gerações futuras de brasileiros saibam que nós somos o resultado dessa mistura, dessa miscigenação, mas sobretudo que nós construímos esse país sobre povos que aqui estavam muito antes e que deixaram heranças culturais que estão marcadas em nossa vida e estão marcadas em nossa trajetória como nação.
2: O texto segue agora para a sanção presidencial.
0: E o Congresso promulgou hoje a Emenda Constitucional 139, que reconhece os tribunais de contas como órgãos permanentes e essenciais ao controle externo da administração pública. A medida também proíbe a extinção desses tribunais e impede a criação de novos.
1: Durante a sessão solene, o presidente do Congresso, Davi Alcolumbre, destacou que os tribunais passam a ter mesmo status de instituições como o Ministério Público e a Defensoria Pública, reforçando o papel de apoio ao Legislativo na fiscalização dos gastos públicos.
0: Agentes de trânsito poderão passar a ter porte de arma de fogo, dependendo das atividades. É o que prevê um projeto que avançou hoje no Senado e que cria a Lei Geral dos Agentes de Trânsito. A proposta estabelece regras nacionais para a carreira, hoje organizada de forma diferente em estados e municípios.
1: O texto define atribuições, critérios de ingresso por concurso público, formação obrigatória e direitos funcionais dos profissionais. Pelo projeto, o porte de arma de fogo poderá ser autorizado aos agentes que atuam em atividades externas e ostensivas, como fiscalização em vias públicas e apoio a operações conjuntas com forças de segurança. Os detalhes com o repórter Bruno Lourenço.
4: O relator, senador Efraim Filho, do PL da Paraíba, destacou que esse entendimento evita a delegação integral de suas atribuições a empresas privadas. Sobre o porte de arma, o senador defendeu a previsão de que o direito seja restrito aos agentes que trabalham diretamente na fiscalização ostensiva.
5: Apesar de considerarmos valorosa a previsão de porte de arma de fogo para os agentes de trânsito, é necessário limitar esse direito àqueles servidores que exerçam atividades de forma ostensiva e externa, tendo em vista o caráter finalístico restritivo do Estatuto.
4: O relator também ajustou o texto para evitar uma ampliação conceitual excessiva da atividade policial, garantindo que as atribuições de engenharia e educação continuem sendo partes integrantes da segurança viária, sem serem descaracterizadas.
0: E foi sancionada a lei que endurece as penas para crimes como furto, roubo, estelionato, receptação e latrocínio, que é o roubo seguido de morte. A norma também inclui medidas contra crimes virtuais, como golpes pela internet, fraudes bancárias, furto de celular e de animal doméstico.
1: No caso do furto, a pena passa de 1 a 4 anos para 1 a 6 anos de prisão, com aumento de situações específicas, como crimes cometidos à noite ou que afetem serviços essenciais. Para o roubo, a pena geral sobe de 4 a 10 anos para 6 a 10 anos, em casos envolvendo celulares e armas. No latrocínio, a pena mínima aumenta de 20 para 24 anos.
0: Já no campo digital, o texto aumenta penas para fraudes eletrônicas e cria novos tipos penais, como a cessão de conta laranja, caracterizada pelo uso de contas bancárias para movimentação de recursos ilícitos. Aprovado em março pelo Senado, o projeto teve a relatoria do senador Efraim Filho, do União da Paraíba. Ao defender o texto, Efraim enfatizou a punição de 5 anos de prisão para quem emprestar a conta bancária para receber dinheiro de fraude ou do crime organizado.
6: Quando você vai buscar o golpista, ele passou por uma conta de um terceiro e esse terceiro disse que não sabia de nada. E agora quem empresta sua conta para fraudes bancárias tem agora uma punição tipificada e mais rigorosa.
1: O senador Stiverson Valentim, do Podemos, do Rio Grande do Norte, avaliou que o programa Desenrola 2.0, lançado pelo governo federal, é uma iniciativa positiva, mas insuficiente para enfrentar o endividamento das famílias brasileiras. Segundo ele, a medida não ataca as causas estruturais do problema, como a inflação e os juros elevados.
0: O parlamentar também destacou como ponto favorável a proibição de que pessoas em renegociação de dívidas realizem apostas em plataformas de jogos. Para ele, embora não seja o principal fator do endividamento, trata-se de um problema que precisa ser enfrentado.
7: Qualquer pesquisa diz a real causa do endividamento brasileiro. A real causa é justamente que está consumindo o nosso sono. A inflação, juros altos, não tem emprego.
1: Já o senador Paulo Paim, do PT do Rio Grande do Sul, defendeu a iniciativa do governo federal como uma forma de aliviar o orçamento das famílias endividadas. Ele destacou que o programa oferece condições facilitadas, como descontos de até 90%, juros limitados e a possibilidade de utilização do FGTS para quitação de dívidas.
0: Paim também ressaltou que a medida contempla débitos de até R$15 mil por instituição financeira, com prazos de pagamento que podem chegar a 48 meses, além de permitir a adesão de trabalhadores com renda de até 5 salários mínimos.
8: Trata-se de uma medida concreta que oferece condições reais para que as pessoas saiam do sufoco financeiro. O programa também permite a utilização de até 20% do saldo do FGTS para a quitação das dívidas.
1: E a Comissão de Assuntos Econômicos aprovou o projeto que autoriza o Conselho Federal de Medicina Veterinária a criar uma caixa de assistência para médicos veterinários e zootecnistas.
0: Pelo texto, esses profissionais precisam estar inscritos nos conselhos regionais. Repórter Patrícia Oliveira.
9: A proposta prevê auxílios financeiros, assistência à saúde e apoio ao exercício das profissões de veterinário e zootecnista. O relator, senador Laércio Oliveira, do Progressistas de Sergipe, atualizou as regras de investimento dos recursos da Caixa Assistencial, que será vinculada ao Conselho Federal de Medicina Veterinária. Os profissionais devem estar inscritos nos Conselhos Regionais de Medicina Veterinária. E a adesão será voluntária, com prazo de carência de 1 ano para acesso aos benefícios. O autor do projeto, senador Wellington Fagundes, do PL de Mato Grosso, destacou o papel desses profissionais na saúde pública, segurança alimentar e no agronegócio.
10: Hoje, grande parte dos profissionais atua como autônomo no Brasil como um todo. A ausência de proteção trabalhista e previdenciária é extremamente grave para esses profissionais. Portanto, faltam mecanismos legais para assistência direta.
9: Se não houver pedido para votação no plenário do Senado, o projeto segue para a Câmara dos Deputados.
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1: Edição de Paula Groba e trabalhos técnicos de João Lira, o Jornal do Senado fica por aqui. Acompanhe agora as notícias da Câmara dos Deputados. Boa noite.
0: Boa noite e até amanhã.
12: Jornal. Câmara dos Deputados. Deputados avançam na análise da política nacional de minerais críticos.
13: Câmara ratifica acordo internacional sobre comércio de aeronaves civis.
12: Base aliada e oposição comentam programa de renegociação de dívidas.
14: Boa noite. Ayrton Faleiro, do PT do Pará, exalta o lançamento do programa Desenrola Brasil 2.0, voltado para a renegociação de dívidas das famílias brasileiras. O deputado explica que a medida foca em famílias com renda de até 5 salários mínimos.
12: De acordo com Ayrton Faleiro, o programa também garante a permanência de jovens no ensino superior ao abranger a renegociação de dívidas do FIES. Para o parlamentar, a medida confirma o compromisso do governo com a inclusão social e econômica.
14: Valdenor Pereira, do PT da Bahia, celebra o lançamento do programa Desenrola 2.0, voltado à renegociação de dívidas. O parlamentar explica que a iniciativa oferece descontos, juros reduzidos e condições facilitadas de pagamento para aliviar o endividamento da população.
12: Valdenor Pereira acrescenta que o programa amplia o alcance em relação à versão anterior, incluindo diferentes públicos como famílias, estudantes, produtores rurais e empresas. Para ele, a medida contribui para dinamizar a economia e melhorar as condições financeiras dos brasileiros.
14: Luiz Lima, do Novo, do Rio de Janeiro, aponta a elevada carga tributária como principal obstáculo para a geração de empregos no Brasil. O parlamentar afirma que os altos impostos sobre bens de consumo e serviços dificultam a manutenção dos postos de trabalho pelas empresas nacionais.
12: Luiz Lima avalia que medidas como o programa Desenrola e o fim da escala 6x1, sem a devida desoneração, não solucionam a crise econômica. Ele acusa o Executivo Federal de priorizar iniciativas que agravam o endividamento das famílias e a instabilidade do setor privado.
15: Economia.
14: Paulo Magalhães, do PSD, defende a reestatização da refinaria Landulfo Alves, na Bahia, como medida para conter o aumento dos combustíveis. De acordo com o deputado, a unidade é estratégica para o Estado e pode ajudar o governo a regular os preços do mercado.
12: Paulo Magalhães afirma que a iniciativa atende a uma demanda da população nordestina diante da alta dos combustíveis. Ele também destaca o papel do governo federal na adoção de medidas para reduzir os impactos econômicos e reforça apoio à proposta dentro da bancada.
14: O do PSD alerta que o Rio de Janeiro pode perder 21 bilhões de reais anuais caso o Supremo Tribunal Federal mude a regra de distribuição dos royalties do petróleo. Ele observa que a compensação garantida pela Constituição é aplicada em saúde, educação e segurança pública.
12: Para o deputado, alterar as regras atuais vai gerar insegurança jurídica e levar à perda de autonomia do Estado, que precisará do governo federal para pagar suas despesas. Segundo Hugo Leal, o Congresso foi alertado diversas vezes sobre o impasse, mas preferiu deixar para a justiça a solução do problema.
14: Benedita da Silva, do PT do Rio de Janeiro, defende que o STF mantenha a compensação dos royalties do petróleo para estados e municípios produtores. Ela argumenta que os recursos não são tributos, mas uma reparação pelos impactos da exploração de uma riqueza finita nos territórios afetados.
12: Benedita da Silva alerta que a perda de arrecadação pode agravar a crise fiscal do Rio de Janeiro, com risco de comprometimento de salários, aposentadorias, investimentos em hospitais e em escolas. A deputada afirma que o Estado busca condições para preservar os serviços para a população.
15: Desenvolvimento regional.
14: General Girão, do PL do Rio Grande do Norte, alega que o governo estadual prioriza o anúncio de projetos federais ainda sem execução garantida. O deputado afirma que, ao mesmo tempo, obras urgentes como a Reta Tabajara, na região metropolitana de Natal, continuam paralisadas.
12: General Girão também questiona obras prometidas em Parnamirim, como a drenagem e duplicação da Avenida Olavo Montenegro. Ele cobra prioridade para a Via Verde, que, de acordo com o parlamentar, já conta com recursos de emendas e pode desafogar o trânsito na região.
14: Bebeto, do PP do Rio de Janeiro, cobra a remoção de uma torre de energia da empresa Light, instalada próxima do entroncamento da rodovia Presidente Dutra com a linha vermelha. Segundo ele, a torre trava obras de um novo viaduto para solucionar o engarrafamento no local.
12: O deputado afirma que o impasse prejudica milhares de trabalhadores da Baixada Fluminense que perdem horas no trânsito. Bebeto lembra ainda que a estrada é uma das mais importantes do país por unir as duas maiores metrópoles do país e receber o fluxo de 50% do PIB nacional.
15: Transportes.
14: Charles Fernandes, do PSD da Bahia, defende ampliar campanhas educativas do Maio Amarelo para frear o número de acidentes. Ele alerta que a violência no trânsito não é exclusividade de grandes centros, atingindo também cidades médias e pequenas, como Vitória da Conquista e Guanambi.
12: Segundo Charles Fernandes, o crescimento da frota de motos nas ruas exige ações urgentes para evitar mortes e mutilações. Assim, ele pede que os governos federal e estadual invistam em educação nas escolas para formar motoristas mais conscientes.
15: Relações Exteriores.
14: O plenário da Câmara ratifica acordo internacional sobre compra, venda e manutenção de aeronaves civis e seus componentes. A repórter Daniele Lessa acompanhou a votação e tem os detalhes.
16: A Câmara dos Deputados aprovou o projeto para ratificar a adesão do Brasil a acordo internacional da Organização Mundial do Comércio sobre o comércio de aeronaves civis. O projeto foi enviado ao Congresso pelo Poder Executivo, que defendeu a adesão ao acordo como algo positivo para atrair investimentos na indústria nacional de aviação civil. Com a aprovação, o Brasil passa a integrar um conjunto de regras internacionais que tratam da compra, venda e circulação de aeronaves civis e seus componentes, incluindo serviços de manutenção e reparo. Esse acordo está em vigor desde 1980 e conta hoje com 33 membros, incluindo Estados Unidos, União Europeia e Japão. Entre os principais pontos, o acordo prevê a eliminação de tarifas de importação para aeronaves civis e diversos itens do setor, como turbinas, simuladores de voo e equipamentos de bordo. Também estabelece diretrizes para reduzir barreiras comerciais e garantir condições mais previsíveis para o mercado. Relator da proposta na Comissão de Viação e Transportes, o deputado Júlio Lopes, do PP do Rio de Janeiro, disse que o acordo aumenta a segurança jurídica e insere o Brasil de forma mais ativa nas decisões globais sobre aviação civil. Ele destacou também os efeitos positivos no setor aéreo.
17: Para o setor de transporte, os efeitos são diretos. Redução de custos operacionais para as companhias aéreas, facilitação do acesso a insumos e tecnologias, estímulo à modernização e à expansão da frota nacional, com impactos positivos na conectividade e na qualidade dos serviços prestados à população.
16: Na balança comercial brasileira, o comércio de produtos cobertos pelo acordo movimenta cerca de 41 bilhões de dólares por ano. Os principais parceiros do Brasil nesse setor são Estados Unidos, China, Alemanha e Argentina. O país importa a maior parte dos equipamentos, mas também tem presença importante na exportação de aeronaves de médio porte, principalmente por causa da Embraer. O projeto que aprova o Acordo Internacional da Organização Mundial do Comércio sobre o comércio de aeronaves civis seguiu para análise no Senado. Da Rádio Câmara de Brasília, Daniele Lessa.
15: Trabalho.
12: Na avaliação de Reginaldo Lopes, do PT de Minas Gerais, a redução da jornada de trabalho para 40 horas semanais é a matéria mais importante para a classe trabalhadora desde a Constituição de 88. Ele argumenta que o avanço tecnológico já justifica mais um dia de descanso.
18: No século XXI, não justifica mais o trabalhador ter uma escala de 6 dias de trabalho, porque houve avanço tecnológico, houve ganho de produtividade dos setores econômicos, houve a implementação da inteligência artificial nas máquinas, nos bens capitais, o país se tornou mais competitivo e, portanto, o trabalhador merece mais um dia de descanso.
14: Reginaldo Lopes ressalta que a escala 6x1 penaliza os trabalhadores mais vulneráveis e contribui para o esgotamento físico e mental. Segundo o deputado, garantir mais tempo livre para a qualificação profissional e para o convívio familiar é um passo essencial para combater as desigualdades.
12: Merlon Solano, do PT do Piauí, critica a mobilização de empresários de São Paulo em Brasília contra a redução da jornada de trabalho. Segundo o deputado, o custo da medida pode ser compensado pelo aumento da produtividade e pela redução de doenças ocupacionais.
14: Na opinião de Merlon Solano, a legislação trabalhista atual representa um atraso civilizatório e penaliza principalmente as mulheres que acumulam jornada doméstica. Segundo o parlamentar, cerca de 15 milhões de brasileiros vivem sob um regime que compromete a saúde dos trabalhadores.
15: Previdência.
12: Fernanda Pessoa, do PSD do Ceará, defende a aposentadoria especial para agentes comunitários de saúde e de combate a endemias. A deputada afirma que a medida reconhece os riscos enfrentados por profissionais que atuam em visitas domiciliares, longas caminhadas e condições insalubres.
14: Fernanda Pessoa sinaliza confiança na votação urgente da matéria, dada a relevância estratégica desses trabalhadores para o sistema público de saúde. Ela sustenta que a valorização da categoria fortalece a prevenção de doenças e o cuidado direto com a população.
15: Segurança Pública.
12: Comissão da Câmara aprova aumento de penas para crimes ligados a organizações criminosas. A repórter Júlia Lopes tem mais informações sobre a proposta.
19: A Comissão de Constituição e Justiça da Câmara dos Deputados aprovou um projeto que aumenta as penas para crimes cometidos por integrantes de facções criminosas. Segundo o relator, deputado delegado Paulo Bilinski, do PL de São Paulo, a medida busca fortalecer o combate a grupos que corrompem instituições, intimidam comunidades e ameaçam a estabilidade social. A proposta prevê que crimes dolosos, aqueles cometidos com intenção que resultarem em morte, terão a pena aumentada de metade até o triplo. Já para tráfico de drogas, tráfico internacional de armas e tráfico de pessoas, o aumento vai de metade até o dobro. O projeto também prevê punições mais severas para outros crimes. No caso de ameaça, a pena será dobrada. Para posse irregular ou porte ilegal de arma de fogo de uso permitido, o aumento varia de metade até 2/3. Já para armas de uso restrito, a pena será dobrada. Para o autor da proposta, deputado José Medeiros, do PL do Mato Grosso, o projeto busca diferenciar a punição de quem comete crimes ligados a facções para desestimular esse tipo de envolvimento.
20: A partir da aprovação desse projeto, essas pessoas passarão a responder diferentemente de outras pessoas que cometerem os mesmos crimes. De que forma? Por exemplo, ameaça. O sujeito vai receber pelo dobro. Ele vai receber uma pena dobrada pelo crime. Porte de arma restrita. Quer dizer, é o aumento das penas para que os criminosos possam ter em mente que não compensa pertencer a uma facção.
19: Atualmente, a nova lei chamada de Lei Antifacção define facção criminosa como um grupo de 3 ou mais pessoas que utiliza violência ou ameaça para controlar territórios, atacar serviços essenciais e intimidar a população. O projeto que eleva a pena para penas de crimes cometidos por integrantes de organizações criminosas segue agora para análise do plenário. Da Rádio Câmara de Brasília, Júlia Lopes.
15: Justiça.
14: Carlos Jordi do PL menciona um caso de estupro coletivo cometido por adolescentes em uma comunidade do Rio de Janeiro para defender a redução da maioridade penal. O deputado questiona o silêncio da esquerda e do governo federal em relação à defesa das vítimas.
12: De acordo com Carlos Jordi, a legislação atual protege os jovens envolvidos no crime. Ele considera que a impunidade de adolescentes em casos de crimes hediondos é um dos maiores problemas de segurança e justiça no país.
14: Capitão Alberto Neto, do PL do Amazonas, também cobra a aprovação imediata da redução da maioridade penal. O deputado lamenta o estupro de 2 crianças cometido por adolescentes e sustenta que a legislação atual é branda e gera impunidade.
12: Segundo o capitão Alberto Neto, o Estatuto da Criança e do Adolescente protege criminosos e estimula a cooptação de jovens por facções criminosas. Para ele, a proteção das famílias brasileiras passa pelo endurecimento do ordenamento jurídico do país.
14: Aloysio Mendes, do Republicanos do Maranhão, defende a instalação imediata de uma comissão especial para debater a redução da maioridade penal. Ele também cobra do Senado a votação da PEC da Segurança Pública, alegando que responde aos apelos de 80% dos brasileiros.
12: Na visão de Aloysio Mendes, muitos crimes bárbaros, como estupros coletivos noticiados recentemente, ficam sem punição por terem sido cometidos por menores de idade. Em sua opinião, as medidas socioeducativas são insuficientes e desproporcionais à gravidade de crimes hediondos.
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21: Política.
14: Bom, Gás, do PT do Rio Grande do Sul, critica a derrubada do veto presidencial ao projeto de dosimetria, classificando a medida como juridicamente inválida. Segundo ele, houve irregularidades no processo legislativo, com alteração indevida do texto durante a análise do veto.
22: Bom, Gás alega que a proposta é inconstitucional e pode gerar impunidade ao beneficiar crimes graves. O deputado também afirma que o partido pretende questionar a medida na justiça, argumentando que o conteúdo aprovado não respeita os princípios do Estado de Direito.
14: Coronel Ulisses, do União do Acre, celebra a derrubada do veto presidencial ao projeto de dosimetria, afirmando que a medida corrige injustiças em penas aplicadas. Na visão do deputado, o Congresso respondeu adequadamente às demandas da população.
22: Coronel Ulisses também critica a oposição ao projeto e sustenta que a proposta não beneficia criminosos de alta periculosidade. O deputado afirma ainda que a iniciativa reforça o papel do legislativo e contribui para o equilíbrio entre os poderes.
21: Votação.
14: Entre as propostas que podem ser votadas pelos deputados ainda esta semana está o projeto que estabelece diretrizes para a área de minerais críticos e estratégicos.
22: O repórter Antônio Vital detalha os principais pontos da matéria.
23: Está pronto para ser votado no plenário da Câmara, projeto que cria uma política nacional para exploração e beneficiamento de minerais críticos e estratégicos, fundamentais para a fabricação de equipamentos de informática, para fornecimento de energia e defesa nacional. São exemplos de minerais estratégicos o lítio, cobalto, nióbio e terras raras usadas na fabricação de baterias, painéis solares e equipamentos eletrônicos. O projeto original foi apresentado pelo deputado Zé Silva, do União de Minas Gerais, mas o texto final, elaborado pelo relator deputado Arnaldo Jardim, do Cidadania de São Paulo, contempla também sugestões previstas em outras 14 propostas sobre o assunto. O projeto prevê incentivos para empresas do setor, como benefícios fiscais que vão variar de acordo com o grau de beneficiamento do mineral. A ideia é estimular produtos com maior valor agregado, ou seja, material beneficiado no Brasil, com possibilidade inclusive de tributação sobre a exportação de minério bruto. A proposta também prevê a criação de um fundo garantidor com recursos totais de 5 bilhões de reais, dos quais 2 bilhões serão aportados pelo governo federal para ajudar no financiamento das empresas. Outra fonte de recursos prevista para as empresas será a emissão de debêntures, uma espécie de título emitido no mercado. Para isso, os projetos terão que ser aprovados por um conselho. Terá inclusive o poder de vetar fusões de empresas, o que já acontece em diversos países. O relator Arnaldo Jardim previu ainda outro incentivo ao setor, a inclusão das empresas no regime especial de incentivos para o desenvolvimento de infraestrutura, o REID, que trata de incentivos fiscais para os setores de infraestrutura, como transportes, portos e energia.
24: Conseguimos conformar além da questão do crédito fiscal, que será muito significativa, além do fundo garantidor, e complementamos isso com a autorização que vem para emissão de debêntures incentivadas e de infraestrutura para os projetos de beneficiamento, transformação mineral ou mineração urbana. E inclusão no REID dos projetos aqui mencionados.
23: O projeto também prevê incentivos para a chamada mineração urbana, que é a obtenção de minerais críticos a partir do desmonte de produtos industrializados, como televisores, computadores e baterias. O texto apresentado pelo relator também prevê a contratação de mão de obra proveniente das comunidades afetadas pelos projetos de mineração e beneficiamento de minério. Arnaldo Jardim resumiu os objetivos da proposta.
24: O projeto tem uma justa e equilibrada preocupação com as comunidades locais e desenvolvimento local, tem uma preocupação adequada com a questão do licenciamento ambiental, que no Brasil é extremamente rigoroso e muito moroso, e tem, por outro lado, uma preocupação com relação à soberania nacional e com relação ao desenvolvimento dessa cadeia.
23: O projeto que cria uma política nacional para exploração e beneficiamento de minerais críticos e estratégicos deve ser votado ainda nesta semana pelo plenário da Câmara. Rádio Câmara de Brasília, Antônio Vital.
14: As próximas edições vão resumir o resultado das votações no plenário da Câmara.
22: Termina agora o Jornal Câmara dos Deputados, com trabalhos técnicos de Everson Urani e apresentação de Márcio Aquiles Sardi e José Carlos Andrade. Uma ótima noite para você.
14: A Voz do Brasil está de volta amanhã. Boa noite.
22: 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Boa noite.

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1: Olá, salve ouvinte Mundo Livre, estamos de volta com a nossa programação noturna dessa terça-feira, comigo Renan Zamilhan, até a meia-noite. Bora agora de Queen, A Kind of Magic.

It's Me to the Cure? E o Robert claramente respondeu sim, que era ele, e que eles não haviam se conhecido ainda. Pronto. Simples assim, a oportunidade nasceu e o Mick Jagger disse que é assim que as grandes parcerias acontecem, e ali mesmo fez oficialmente então o convite para o líder do The Cure fazer backing vocals nesse novo trabalho da banda. Que história, hein? Não parece um sonho? Eu mesmo, se tivesse encontrado com Robert Smith na minha frente, acho que faleceria. Mas é isso aí, vamos aguardar então a chegada desse novo álbum no dia 10 de julho para conferir as novas do Rolling Stones, uma das bandas mais longevas aí em atividade, né? Muito bem, seguindo em frente, agora são 10h20 da noite e quem chega são os sintetizadores dos Depeche Mode com Strange Love.

0: Tá aí, fechando esse bloco com The Cardigans, My Favorite Game. Bom demais esse som, hein? E o clipe também, quem aí conhece? A vocalista Nina Persson dirigindo um Cadillac Eldorado 1974, vermelhão, em alta velocidade, causando por uma estrada deserta para pôr as suas desilusões amorosas para fora. Absolute Cinema. Agora são 10h35, não sai daí que a gente papeia, mas toca música também, tudo ao mesmo tempo. E eu volto já já com muito mais para você.
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Mundo Livre, sua atitude sonora. Você ouviu The Go-Go's com Head Over Heels. Antes rolou também Engenheiros do Havaí com A Revolta dos Dandies, parte 2. É isso aí, seguindo em frente, quem toca agora é o Keane, pra você refletir com essa belezinha Somewhere Only We Know. Depois de uns anos, essa bate, hein? Aproveita e boa sorte.

0: Muito bem, fechando esse bloco, ouvimos Legião Urbana, Pais e Filhos, e antes rolou também U2 com Walk On, pra fechar essa hora aqui nas Ondas da Mundo. Break rápido agora e logo depois eu tô de volta pra puxar a nossa última hora da noite, então não vai perder.
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0: Mundo Livre, sua atitude sonora, agora 11 horas e 2 minutos. Bora juntos aproveitar esse finalzinho de noite com muita música boa. Agora, Whole Malibu, aumenta o som.

Tá aí na Mundo Livre, som do Iron Maiden, Wasted Years. E antes, rolou também Paralamas do Sucesso com Lourinha Bombril. É isso aí, agora quem embarca na nossa viagem sonora dessa noite é o The Police com Spirits in the Material World.

0: Mundo Livre, sua atitude sonora. Você ouviu o Arctic Monkeys com Are You Mine? E antes rolou também o Rapa com o Rodo Cotidiano. É isso aí, estamos rumando aí já pro finalzinho da nossa noite. Hoje, terça-feira, 5/5. E daqui a pouquinho tem muito mais pra você. Eu volto abrindo o próximo bloco com Offspring. Não sai daí.
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Tá aí na Mundo Livre, som do Aerosmith com Crying. E antes, a parceria de Mark Ronson com Bruno Mars, nosso Bruninho, em Uptown Funk. Agora quem chega pra abrir a última sequência da nossa noite de hoje é o Smiths com Ask.

0: Mundo Livre, sua atitude sonora. Você ouviu Avril Lavigne, Nobody's Home. E antes rolou também Three Doors Down com Kryptonite. Pra fechar o meu horário de hoje, muito obrigado pela sua companhia até agora. Hoje foi terça-feira, 5 do 5. Amanhã é dia 6, quarta-feira, chegando aí metadinha da semana já. Muito obrigado novamente pela sua companhia e nos vemos amanhã, então, a partir das 7 da noite. Até lá, tchau.
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4: Meu trabalho é longe da minha casa e não tem como ir de ônibus de linha. Por isso, a empresa fornece um transporte e eu fico 2 horas por dia dentro do ônibus. Tenho direito de receber horas extras por esse tempo de transporte? Quem responde é o juiz Luciano Coelho, da Vara do Trabalho de Castro.
5: Não, até 2017 havia esse direito a horas de transporte, mas a reforma trabalhista daquele ano retirou esse pagamento e por isso hoje não importa o tempo em que o empregado fique no transporte fornecido pela empresa para ir ou voltar ao trabalho em local distante, não há direito mais a horas em trânsito.
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6: O deputado estadual Roberto Cidade, do União Brasil, é o novo governador do Amazonas. Atual presidente da Assembleia Legislativa Amazonense, Cidade encabeçou a chapa com o vice Serafim Correa, do PSB, ex-deputado e ex-prefeito de Manaus. Roberto Cidade já atuava como governador interino do Amazonas e venceu por unanimidade a eleição indireta realizada nesta segunda-feira em Manaus, no plenário da Casa Legislativa do Estado. Votaram todos os 24 deputados estaduais da casa. 5 chapas concorreram à votação aberta e nominal por ordem alfabética. Roberto Cidade vai governar o Amazonas até dezembro em um mandato tampão. A posse está prevista para acontecer logo mais às 5 horas da tarde. Esta é a primeira vez que o Amazonas, no período democrático, elege um governador de maneira indireta. A eleição ocorreu após renúncias do governador Wilson Lima, do União Brasil, e do vice Tadeu de Souza, do PP, para concorrerem a outros cargos nas próximas eleições. Da Rádio Nacional em São Luís, Madison Euler.
7: A Polícia Civil de São Paulo apreendeu nesta segunda-feira o último envolvido no estupro coletivo de 2 meninos de 7 e 10 anos no fim de abril, na zona leste da capital. O suspeito é um adolescente de 15 anos que estava foragido. Ele foi apreendido no bairro Ermelino Matarazzo e levado ao distrito policial da Vila Jacuí, acompanhado da mãe, e o jovem será encaminhado à Fundação Casa. Outros 3 adolescentes entre 14 e 16 anos já haviam sido apreendidos. Além deles, um adulto de 21 anos foi preso temporariamente em Jequié, na Bahia, e aguarda transferência para São Paulo. O caso começou a ser investigado em 24 de abril a partir da denúncia da irmã de uma das vítimas. A apuração teve início com imagens divulgadas nas redes sociais, como explicou o delegado titular Júlio Geraldo.
8: A ocorrência chegou por uma irmã da vítima que não trouxe sequer o local onde haviam ocorrido os fatos. Foi necessário reconstruir toda a situação. Nós tivemos que chegar ao local, periciar o local, encontrar os familiares da vítima, cuidar também da proteção dessas vítimas, porque elas não poderiam ser revitimizadas com uma investigação assodada. Nós estamos envolvendo também adolescentes do outro lado, como autores também há adolescentes, e a justiça é muito criteriosa para a concessão de uma medida de internação para um adolescente.
7: Segundo a delegada Janaína da Silva, os suspeitos conheciam as vítimas e a as famílias chegaram a ser pressionadas a não denunciar.
9: Pela comunidade, eles queriam resolver lá entre eles e não queria que a polícia tomasse conhecimento. Embora na internet estava sendo divulgado os vídeos, a família não havia registrado o boletim. Então os investigadores conseguiram sair, localizaram as famílias, as vítimas, eles foram encaminhados para exame e na sequência foi a identificação dos envolvidos.
7: A delegada explicou como as crianças foram atraídas.
9: Eram vizinhos, eles conviviam e as crianças tinham confiança neles. Eles foram atraídos para esse imóvel porque eles passaram e falaram: vou soltar pipa, entra aqui que tem uma linha. Um dos adolescentes falou que inicialmente era uma brincadeira que acabou escalando, mas a iniciativa de gravar os vídeos foi do maior. Foi ele quem começou, segundo eles, as brincadeiras. E ele começou a gravar no próprio celular, depois ele pediu para que o outro menor gravasse.
7: A polícia agora investiga a divulgação dos vídeos nas redes sociais, além de ameaças aos familiares das vítimas. Os agentes buscam esclarecer todos os fatos e responsabilizar os envolvidos. Da Rádio Nacional em Brasília, Renato Ribeiro.
6: Um jumento inflável de 3 metros foi instalado hoje em Salvador, Bahia, como símbolo de uma mobilização pública em defesa da preservação desses animais e pela aprovação do projeto de lei que proíbe de maneira definitiva o abate em território nacional. O PL 2387/2022 está em tramitação na Câmara desde 2022, mas nunca foi levado à pauta para votação. No dia 13 de abril, a Justiça Federal determinou a suspensão do abate. O inflável fica hoje e amanhã no Largo do Pelourinho e em frente à Assembleia Legislativa da Bahia nos dias 6 e 7 de maio. A Assembleia receberá, nesta quarta e quinta-feira, o workshop internacional Jumentos do Brasil, reunindo especialistas, representantes do poder público e organizações da sociedade civil para discutir o futuro da espécie no país. As inscrições do evento estão disponíveis no site da Universidade Federal da Bahia, no endereço jumentosdobrasil.ufba.br. A ação é uma iniciativa de entidades como a Frente Nacional de Defesa dos Jumentos e o Fórum Nacional de Proteção e Defesa Animal. O Brasil perdeu 94% da população de jumentos entre 1996 e 2024, segundo dados de entidades de defesa animal. Ou seja, neste período, de cada 100 animais existentes na década de 90, restam apenas 6 hoje. Segundo os pesquisadores, a diminuição está ligada principalmente ao abate dos jumentos para a extração da pele, que é exportada para a China. O país asiático utiliza o colágeno deste bicho para a produção de um produto chamado jiao, uma substância que, mesmo sem comprovação científica, é utilizada como remédio para retardar o envelhecimento. Da Rádio Nacional em São Luís, Madison Euler.
10: Você sabia que é possível mudar o local onde você vota? A transferência do título permite ao eleitor alterar o domicílio eleitoral. Para isso, é necessário que tenha passado pelo menos um ano desde o alistamento ou da última transferência, segundo o TSE, o Tribunal Superior Eleitoral. Também é preciso comprovar vínculo com um novo município há no mínimo 3 meses, seja residencial, profissional, familiar, afetivo ou até comunitário. Quem tiver multa eleitoral precisa regularizar a situação antes do pedido. Mas atenção, o prazo para pedir a transferência do título acaba nesta quarta-feira, 6 de maio. O pedido pode ser feito na página tse.jus.br, no campo autoatendimento eleitoral, ou de forma presencial no cartório eleitoral do município onde a pessoa pretende votar. Para isso, são exigidos um documento oficial com foto, um comprovante de vínculo com o município e, se houver, o comprovante de quitação de multas. Também é necessário uma selfie segurando o próprio documento, sem acessórios que dificultem a identificação. Após a análise da Justiça Eleitoral, se o pedido for aprovado, o eleitor pode acessar o título eleitoral digital pelo aplicativo e-título, gratuito para Android e iOS. Da Rádio Nacional em Brasília, Oussama El Ghauri.
11: Municípios de Pernambuco e da Paraíba estão em situação de emergência por causa das fortes chuvas do final de semana. O ministro da Integração e do Desenvolvimento Regional, Valdez Góes, se reúne nesta segunda-feira com os governadores dos dois estados para acelerar o apoio às cidades afetadas. Em João Pessoa, o ministro e o secretário nacional de Defesa Civil, Volney Wolff, se encontraram pela manhã com o governador paraibano Lucas Ribeiro. E à tarde, a comitiva do Ministério da Integração segue para Recife para conversar com a governadora pernambucana Raquel Lira. Nesse domingo, a Defesa Civil Nacional reconheceu a situação de emergência nos municípios de Timbaúba, em Pernambuco, e Bahia, na Paraíba. O plano de trabalho aprovado é de um repasse de mais de R$1.100.000 para ações de emergência. Equipes da Defesa Civil Nacional permanecem em Pernambuco desde o final de semana. Uma nova equipe foi enviada para a Paraíba. Em Pernambuco, 27 cidades decretaram situação de emergência por causa das chuvas. Os impactos mais graves foram em Recife, Olinda, Paulista, São Lourenço da Mata, Goiânia, Igaraçu e Abreu e Lima. São quase 5 mil desalojados, 2.300 desabrigados e 6 mortes por causa de alagamentos, inundações e deslizamentos de terra na região metropolitana e na zona da mata. Na Paraíba, 13 municípios estão em emergência. São mais de 2.200 desalojados, cerca de 700 desabrigados e 2 pessoas morreram por lá. O INMET mantém aviso de perigo laranja, válido até a noite desta terça-feira, por causa das chuvas em quase 180 cidades na faixa litorânea que vai do Rio Grande do Norte até Alagoas. Da Rádio Nacional em São Luís, Gabriel Correa.
10: Entra em vigor nesta segunda-feira o programa Antes que Aconteça, que prevê a ampliação das políticas de combate à violência contra a mulher no Brasil. Publicado no Diário Oficial, o programa estabelece a atuação conjunta e integrada entre Ministério Público e os poderes executivo, legislativo e judiciário, além das esferas estaduais, municipais e do Distrito Federal. Todos em articulação com a comunidade científica, iniciativa privada e membros da sociedade civil. Entre as principais ações estão o aumento do número de salas lilás, instalações nos órgãos de segurança e justiça dedicadas ao atendimento humanizado, escuta e encaminhamento das vítimas de violência. Esses espaços são importantes principalmente em regiões onde não existem DEANs, as delegacias especializadas de atendimento à mulher. A presidente da ONG Recomeçar, Rosana Piero Sete, afirma que a ampliação desses espaços representa um avanço na proteção às mulheres.
12: A efetivação dessas ações que o programa Antes que Aconteça vai implementar, ele vai trazer mais segurança no momento mais fragilizado nesse ciclo de violência. Esses profissionais, eles devem estar não só qualificados para fazer os encaminhamentos, mas também ser preparados psicologicamente para esse atendimento.
10: O programa prevê ainda a prestação de serviços itinerantes em unidades móveis e vans, com oferta de atendimento psicológico, jurídico e social gratuitos em locais de difícil acesso, escolas e comunidades. Além disso, vai promover não apenas cursos de capacitação aos agentes públicos das áreas de saúde, segurança, justiça, educação e assistência social, como também grupos de reflexão e recuperação para agressores. Outra importante medida é a ampliação do total de casas-abrigo, espaços temporários destinados a mulheres e seus dependentes em situação de risco iminente. A iniciativa busca reduzir o número de feminicídios no país. Segundo o Fórum Brasileiro de Segurança Pública, somente no ano passado, 1.568 mulheres foram assassinadas por sua condição de gênero. Com informações da Agência Brasil, sob supervisão de Fábio Cardoso, da Rádio Nacional do Rio de Janeiro, João Barbosa.
13: O Dia das Mães, segunda data mais importante do varejo nacional, deve movimentar esse ano quase R$38 bilhões nos setores de comércio e serviços no país, levando cerca de 127 milhões de consumidores às compras. A expectativa é que 78% deles comprem ao menos um presente. É o que aponta levantamento da CNDL, Confederação Nacional de Dirigentes Lojistas, e do SPC Brasil. A pesquisa indica que os produtos campeões de venda devem estar na categoria moda, seguidos por produtos de beleza, chocolates e flores e experiências, como almoçar fora ou viajar. É o caso do universitário João Pedro Mendes Soares, que planeja levar a mãe a um restaurante, hábito que ela não tem conseguido realizar devido ao dia a dia corrido.
14: Por conta da rotina, por conta do trabalho, ela parou e eu não quis mais. Aí eu queria voltar, levar ela, sair um pouco e tudo mais, fazer algumas questões do dia a dia, sair fora do cotidiano e levar ela para um lugar que onde ela possa relaxar e tudo mais.
13: O levantamento revela ainda que os consumidores pretendem gastar, em média, R$ 294 com as compras e que as principais presenteadas serão mães, seguidas de esposas e sogras. Apesar da expectativa positiva, o estudo mostra também uma forte tendência de endividamento. 6 em cada 10 entrevistados pretendem parcelar as compras sem garantia de pagamento. 37% admitem que o orçamento vai ficar apertado e confiam na capacidade de dar um jeito posteriormente para pagar. E 27% apontam que priorizam a satisfação e o bem-estar da compra em vez do planejamento financeiro. Além disso, entre os que pretendem presentear, quase 40% já possuem contas em atraso. Entre eles, 72% estão negativados. Mirula Borges, especialista em finanças da CNDL, fala sobre esse tipo de comportamento de consumo.
15: Essa é uma postura muito arriscada, já que a possibilidade do cenário mudar entre a compra e o pagamento é muito pequena. A chance do consumidor ficar com um orçamento muito apertado e deixar de pagar as contas existe, e aí o consumidor pode entrar numa inadimplência.
13: A especialista também dá dicas para quem ainda vai às compras.
15: Pesquisem os preços antes, quando possível usem a criatividade, às vezes até preparar alguma coisa especial, personalizada. Quando possível, dividir o presente até com os irmãos para tentar ficar dentro do orçamento e não entrar numa situação de endividamento maior do que a que pode suportar.
13: A pesquisa revela ainda que 66% dos consumidores acham que os preços estão mais caros este ano e que 57% sentem algum tipo de pressão social para gastar além do que podem, sendo as redes sociais um dos fatores. A principal forma de pagamento apontada é o Pix. Com a produção de Bel Pereira e João Barbosa, da Rádio Nacional no Rio de Janeiro, Carolina Pessoa.
16: Enquanto as negociações para o fim da guerra não avançam, ataques e explosões foram registrados nesta segunda-feira no Estreito de Hormuz, fechado há 2 meses. O presidente dos Estados Unidos, Donald Trump, tinha informado que a Marinha atuaria para liberar os navios impedidos de navegar. A operação, no entanto, encontrou resistência do exército iraniano. Nas redes sociais, o presidente Trump disse que um navio de carga sul-coreano tinha sido atingido por ataques iranianos. Em resposta, Trump disse que estava na hora da Coreia do Sul auxiliar na missão de liberar o estreito. No confronto, a Marinha norte-americana informou que destruiu 7 embarcações de pequeno porte do Irã. Esses barcos rápidos são usados para abordar embarcações que tentam furar o bloqueio. Apesar do fechamento, o Comando Central dos Estados Unidos disse que 2 navios mercantes do país conseguiram passar pelo estreito com apoio da Marinha americana. A postagem não informa a data da operação. Já a imprensa iraniana informou que a República Islâmica teria forçado um navio de guerra dos Estados Unidos a dar meia volta e que mísseis teriam atingido uma outra embarcação da Marinha americana. O governo Trump nega o ataque. Em meio à escalada das tensões, o porta-voz das Nações Unidas, Stephane Dujarric, fez um apelo para a reabertura do Estreito de Hormuz e para que a navegação livre seja restabelecida. Em outro fronte da guerra, zonas petrolíferas dos Emirados Árabes Unidos foram atingidas por mísseis iranianos, 1 mês depois que ataques como esses tinham sido interrompidos pelo cessar-fogo mediado pelo Paquistão. Com informações da agência Reuters, da TV Brasil em Brasília, Antônio Trindade.
17: A presidente do Tribunal Superior Eleitoral, ministra Carmen Lúcia, afirmou nesta segunda-feira que a urna eletrônica eliminou a possibilidade de fraudes nas eleições brasileiras. A declaração foi feita durante evento no TSE, que marcou os 30 anos de uso da primeira máquina de votação a entrar em operação em 1996. Diante de centenas de estudantes das redes de ensino pública e privada do Distrito Federal, a ministra Carmen Lúcia afirmou que os jovens têm o direito de ser o que quiserem e que o tribunal espera que muitos deles escolham representar o povo brasileiro. Para a ministra, esse caminho passa pelas eleições, com o auxílio da urna eletrônica, que, segundo ela, acabou com a fraude eleitoral no país.
18: Nesses 30 anos, acabou com a fraude eleitoral, acabou com a possibilidade de uma pessoa votar por outra, acabou com a possibilidade, portanto, de a gente ter um resultado que não corresponde ao que foi votado.
17: A ministra lembrou ainda que antes da urna eletrônica, o voto era feito em cédula de papel, depositado em urna de lona e apurado manualmente, um processo vulnerável a manipulações.
18: Antes se assinava numa cédula e se colocava numa urna que era de lona. E esta urna era conduzida a um local onde, então, aqueles votos eram contados um por um pelas pessoas designadas. Como isto podia gerar alguma falsidade, alguém podia assinar pelo outro, alguém podia votar pelo outro, o Brasil pensou uma forma, algo que foi feito por nós, para as nossas necessidades, que é a urna eletrônica.
17: A ministra também chamou a atenção para o desequilíbrio de gênero na política brasileira e estimulou as mulheres jovens a ocuparem espaços públicos e a buscarem maior paridade e representatividade nas disputas eleitorais. Em seguida, o coordenador de tecnologia eleitoral do TSE, Rafael Azevedo, explicou detalhes sobre o funcionamento da urna eletrônica, os mecanismos de segurança, os procedimentos de auditoria e as formas de fiscalização do sistema. E lembrou ainda que ela é ecologicamente sustentável, pois em média 98% dos componentes das urnas são reciclados e o dinheiro da venda dessas partes retorna aos cofres públicos. Para a estudante Aimee, de 15 anos, a primeira visita ao TSE foi impressionante. Ela destacou a segurança do processo envolvido nas eleições.
19: Eu mesma sempre tive dúvida, porque a gente vê muita fake news e a gente fica, ai, será que é verdade? Será que não é? Então foi muito legal ali ensinando a gente, desmontando a urna para aprovar pra gente. E eu acho muito interessante esse negócio também do para testar publicamente, que eles deixam a gente testar a urna para ver se é protegido mesmo ou não. Que mostra ao povo que é realmente seguro.
17: No mesmo evento, o TSE lançou a mascote Pilili, nome inspirado no alerta sonoro emitido pela urna ao fim da votação. A ideia é incentivar eleitores jovens a participarem do pleito de outubro. As eleições gerais acontecem no próximo dia 4 de outubro, com disputa para presidente da República, governadores, senadores e deputados federais, estaduais e distritais. Um eventual segundo turno para os cargos de presidente da República e governador está previsto para 25 de outubro. Da Rádio Nacional em Brasília, Pedro Lacerda.
20: Forças israelenses voltaram a atacar o sul do Líbano e tanques de guerra foram vistos chegando na fronteira entre os países. Israel e Líbano concordaram com um cessar-fogo que nunca foi cumprido. Os dois acusam o oponente de violar a trégua. Neste domingo, Israel ordenou a saída de moradores de 11 vilarejos libaneses. O governo israelense afirma que tem bombardeado infraestrutura do Hezbollah, grupo rebelde financiado pelo Irã. Mas até agora, mais de 2.600 civis libaneses morreram nos ataques e 1.200.000 pessoas foram deslocadas de suas casas. Israel prorrogou ao menos até amanhã a prisão do brasileiro ativista humanitário Tiago Ávila. Um cidadão espanhol também está detido. Os dois foram presos em águas internacionais perto da Grécia. Eles estavam a bordo da flotilha Global Summit, que tenta romper o bloqueio israelense à faixa de Gaza para levar ajuda humanitária ao território. Outros ativistas que estavam na flotilha foram levados à ilha grega de Creta. Na sexta-feira, os governos

0: recebe primeiro, desde que não haja pendências. Além da ordem de envio, alguns critérios garantem prioridade na fila. O uso da declaração pré-preenchida e a opção pelo recebimento via Pix aumentam as chances de restituição já no primeiro lote. A legislação também reserva preferência a idosos acima de 80 anos, pessoas com mais de 60, contribuintes com deficiência ou doença grave e profissionais do magistério. Este ano, a Receita Federal reduziu o número de lotes. Serão 4 pagamentos em maio, junho, julho e agosto, em vez dos 5 habituais. O prazo final para a entrega da declaração é 29 de maio, às 23h59. Quem perder o prazo está sujeito à multa mínima de R$ 165, podendo chegar a 20% do imposto devido. E um alerta sobre problemas do novo sistema de cruzamento de dados da Receita. Aumentaram o número de declarações retidas na malha fina este ano. Em caso de divergência, o contribuinte deve solicitar a correção diretamente à empresa ou à fonte pagadora. Até esta segunda-feira, pouco mais de 19 milhões de declarações tinham sido enviadas, apenas 43% do total esperado de 44 milhões. Com informações da Agência Brasil, da Rádio Nacional em Brasília, Pedro Lacerda.
1: A vacinação contra a dengue em São Paulo foi ampliada para pessoas com idade específica de 59 anos e para todos os profissionais da saúde até 59 anos. A informação foi divulgada nesta segunda-feira pela Secretaria Municipal da Saúde. O público-alvo da vacinação, que inclui trabalhadores da atenção primária, pode receber o imunizante Butantan DV nas unidades básicas de saúde de segunda a sexta, das 7 horas da manhã às 7 horas da noite. As assistências médicas ambulatoriais também disponibilizam a vacina, incluindo aos sábados e feriados. Adolescentes entre 10 a 14 anos recebem 2 doses de outro imunizante, o Qdenga. A vacina produzida pelo Instituto Butantan apresentou uma eficácia de 80,5%, após profissionais da saúde vacinados não apresentarem sintomas sérios e não precisarem ser hospitalizados por causa da dengue. Segundo o Instituto, a vacina Butantan DV é eficaz contra casos graves da doença, por pelo menos 5 anos após a aplicação. Até o momento, quase 18 mil doses foram aplicadas aos trabalhadores da atenção primária à saúde. Tratando-se dos adolescentes, 930 mil doses da vacina Qdenga foram distribuídas para esse público desde o início da aplicação desse imunizante, em 2024. O imunizante do Instituto Butantan foi aprovado pela Anvisa, Agência Nacional de Vigilância Sanitária, em novembro do ano passado. Com informações da Agência Brasil e supervisão de Rafael Gasparotto, da Rádio Nacional em Brasília, Vitor Mendes.
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2: Oi, oi, tá começando mais um Vidibula Imposto de Renda.
5: No episódio de hoje, a gente vai falar de serviços ligados à saúde que você paga, são essenciais em muitos tratamentos, mas que a Receita ainda não aceita para dedução do imposto de renda.
2: Spoiler, a culpa é de uma lei de 1995.
5: Essa regra vem da Lei 9.250, que é a base da legislação do imposto de renda no Brasil.
2: E o problema é que ela definiu lá atrás quais despesas médicas podem ser deduzidas. E muita coisa que hoje é essencial simplesmente não entrou na lista.
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5: Vamos começar por uma dúvida muito comum. Vacinas.
2: Paguei a vacina particular. Posso declarar?
5: Não. Quem explica é o auditor fiscal da Receita Federal, José Carlos Fernandes da Fonseca.
6: Só se for no hospital, que aí vem na conta do hospital, no particular, na farmácia. Nem teste de Covid da farmácia também não pode.
2: Medicamentos, a mesma coisa?
5: Infelizmente, sim. A vice-presidente da AESCOM São Paulo, Fátima Macedo, falou sobre isso.
7: Medicamento não é dedutível no imposto de renda, você gasta fortunas com medicamento, não é dedutível, mas quando você é internado e isso vem na conta do hospital, ele passa a ser dedutível.
2: Ou seja, comprar remédio na farmácia não entra.
5: O mesmo remédio na conta do hospital entra.
2: A lógica é a mesma do CNPJ que emite a nota, não da necessidade do paciente.
5: Agora, profissionais que muita gente acha que entram na declaração e não entram.
2: Nutricionista.
8: Nutricionista também não pode. Nutricionista não tem previsão. Apesar dela ser extremamente importante hoje para a saúde, não tem previsão legal para nutricionista.
5: Sabe o que mais não entra? Psicopedagogo.
2: Quiroprata.
5: Massagista.

0: por mais que esses profissionais sejam necessários hoje em dia, né? Principalmente com as posturas todas que a gente tem, eles não são dedutíveis do imposto de renda. Infelizmente, a legislação não permite. A gente vê muitos casos de recibos desses profissionais. O serviço aconteceu realmente, não é uma fraude. A pessoa pagou, teve aquela despesa, mas é uma despesa que ela não é dedutível.
1: E por que tudo isso fica de fora?
2: A resposta está na data da lei de número 9.250. A data é 1995.
0: A nossa Constituição já foi emendada e reemendada um monte de vezes, e aqui a gente continua mantendo essa mesma relação. Então, acho que vale sim a pressão da sociedade, dos organismos que cuidam dessa parte, que é algo que precisa realmente evoluir.
1: Em 1995, não existia acompanhamento nutricional como padrão, terapias complementares reconhecidas, tratamentos modernos para autismo e nem medicamentos biológicos mais atualizados.
2: A lei simplesmente não acompanhou a evolução da medicina.
1: E o que fazer?
2: Três estratégias: internação. Se o tratamento envolver a internação, tudo entra: medicamentos, exames, procedimentos. A segunda estratégia é hospital dia. Alguns tratamentos podem ser feitos em regime de hospital dia, com conta hospitalar. E o terceiro, e muito importante, é pressão política: cobrar a atualização da lista de profissionais e despesas dedutíveis.
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2: Resumindo o episódio de hoje:
1: vacina particular não entra.
2: Medicamento de farmácia não entra.
1: Nutricionista não entra.
2: Psicopedagogo, quiroprata, massagista não entram.
1: Tudo por causa de uma lei que não acompanhou a evolução da saúde.
2: A solução? Estratégia na forma de pagamento e cobrança por atualização legislativa.
1: Nos próximos episódios, a gente fala de doenças raras no imposto de renda e previdência privada para PCDs. Como algumas pessoas conseguem ter imposto zero sobre o benefício?
2: Dúvidas? Manda e-mail para videbula@ebc.com.br.
1: O Videbula é produção original da Rádio Agência Nacional, serviço público da EBC.
2: Idealizado e apresentado por mim, Patrícia Serrão, e por Raíssa Saraiva. 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
1: Em Brasília, áudio de Jaime Batista. 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
2: Até o próximo episódio.
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7: Oi, oi, gente amiga desse nosso programa, que a cada mês de maio me ajuda a transformar o Viva Maria num jardim de terra fértil para fazer desabrochar a flor amarela, que é símbolo de uma campanha que comemora o Dia Nacional de Combate ao Abuso e à Exploração Sexual de Crianças e Adolescentes. Contudo, na cartela desse mês flor, maio também é laranja, e quem vai nos falar da importância dessa cor como um alerta contra o abuso e a exploração sexual de crianças e adolescentes é ninguém mais, ninguém menos do que a presidenta do Instituto Liberta, a advogada, professora, doutora em Direito Constitucional, Luciana Temer. Que prazer tê-la aqui no nosso Viva Maria.
8: Eu é que agradeço muitíssimo, um prazer imenso fazer essa conversa com você, Mara.
7: Pois é, estamos aí no sentido de tomarmos consciência sobre os números alarmantes desses casos de violência contra as crianças no nosso país e, a partir daí, quem sabe, medidas efetivas de prevenção, não é verdade?
8: são mais de 4 menores de 13 anos estuprados por hora no país. Eu sempre enfatizo que é por hora, que não é um equívoco aqui de linguagem, não. A cada hora, nós temos o registro de 4 menores de 13 anos estuprados, sendo que 86% desse registro são de meninas e 14% de meninos. A maioria das meninas é entre 10 e 13 anos e dos meninos entre 5 e 9 anos de idade.
7: Normalmente as pessoas pensam que a rua é o lugar mais perigoso.
8: Então, hoje a gente sabe, Mara, que mais de 70%, ou seja, 7 em cada 10 casos, a criança é vítima de estupro dentro de casa, praticada por um familiar. Então, é muito importante que a gente enxergue esse quadro, porque se você não entende essa violência, né, e eu sempre insisto em dizer, o abusador de crianças, ele não é uma figura criminosa comum, né, agressivo, violento, ao contrário, normalmente ele é uma pessoa que está adequado na sociedade, está adequado na família, e aí quando a criança tem coragem, descobre e conta, é difícil as pessoas acreditarem, porque aquele criminoso é muito improvável, né? Então é muito importante acreditar nas crianças.
7: Palavra de criança é verdade.
8: Existe um mito, né, de que a criança inventa, então a gente escuta muito isso. A criança tem muita imaginação, a criança inventa. É, mas tem coisas que a criança não tem como saber. Então, quando uma criança conta alguma coisa ou fala de um desconforto, é muito importante que os adultos acolham.
7: Agora, rumo ao 18 de maio, que para quem ainda não sabe, é uma data nacional de combate ao abuso e à exploração sexual de crianças e adolescentes, né? Isso desde o ano 2000, não é verdade?
8: Essa data, 18 de maio, é muito simbólica no país e é a chance que a gente tem, sabe, Mara, para convidar as pessoas a conhecerem. E quando a imprensa, na verdade, as mídias abrem espaço para falar sobre isso. Recentemente, nós temos tido espaço para falar sobre este assunto. Veja, fala-se muito de violências, por exemplo, contra a mulher. Uhum. Sempre que você lê um jornal, uma novela, assiste, tal, você sempre encontrava a questão da violência contra a mulher, o que é muito importante, porque é uma violência muito grande e que, ao longo dos últimos 30 anos, a gente conseguiu pautar a sociedade para isso, né? A gente conseguiu colocar, eu falo que a gente coloca esse bode na sala, você coloca o bode na sala para conseguir tirar.
7: Exato.
8: Porque se ninguém vê que o bode está lá, você nem faz nada para tirar.
7: É verdade.
8: A violência sexual infantil, ela tem números maiores, até às vezes, do que o da violência contra a mulher. Na verdade, é o seguinte, se você for olhar o número de registros de estupros no país, 61,4% de todos os estupros registrados no país foram contra menores de 13 anos.
7: Nossa,
8: a maioria
7: mãe.
8: Meninas. Então, quando se pensa em estupro no país, se pensa em mulheres, mas na verdade esse dado está errado e é muito importante que a gente reverta esse imaginário da sociedade, Mara, porque apesar de serem mais meninas, a violência sexual contra meninas, ela é muito diferente da violência sexual contra mulheres. Também dados de boletim de ocorrência que nos mostram que, inclusive, o horário dessa violência é diferente. Olha só que interessante isso.
7: Qual é o horário?
8: Quando você fala de mulheres adultas, a maioria dos registros policiais, o crime acontece entre as 6 da tarde e as 6 da manhã. E de crianças, acontece entre as 6 da manhã e as 6 da tarde. O que é totalmente compreensível se você entender que esta violência contra criança, ela acontece dentro de casa e contra a mulher adulta, normalmente fora de casa. Então, é uma característica completamente diferente. A violência contra a criança, ela acontece por familiares, pessoas próximas.
7: Uhum.
8: A violência sexual contra mulheres adultas também muitas vezes acontece com pessoas conhecidas, a gente sabe.
7: Sim.
8: Mas também tem essa violência que a gente ouve dizer, a violência do bar, da noite, da festa, que é diferente dessa violência contra a criança. Então, a gente precisa entender a violência sexual infantil para poder enfrentá-la. E a gente acredita mesmo em educação para prevenção.
7: O 18 de maio, que definitivamente é a data escolhida para, dentre outras coisas, relembrar o caso Araceli, menina de 8 anos, que foi sequestrada, drogada, violentada e morta em Vitória, no Espírito Santo, por jovens da classe alta, nessa mesma data, em 1973. E, lamentavelmente, esse crime ficou impune, não é, doutora Luciana?
8: Isso, tristemente, esse como tantos outros que ainda ficam impunes, né?
7: Então estamos juntas mais do que nunca. Agradeço muito a sua participação no nosso programa, tá certo?
8: Obrigado, Mara. Obrigado pelo espaço que vocês deram para esse assunto, que é super importante. E estamos juntos, né? Porque só entendendo essa violência é que a gente vai conseguir acabar e mudar esse quadro muito triste de violência hoje existente no país.
6: Viva Maria. Produção e apresentação, Mara Régia.
4: Uma noite para celebrar os melhores do ano. E a EBC foi premiada pelo segundo ano seguido. O programa Tarde Nacional São Paulo, da Rádio Nacional São Paulo, recebeu o troféu na categoria Melhor Programa Cultural de Rádio. Um reconhecimento inédito na história do programa e da Rádio Nacional, que completa 90 anos, agora, em 2026. De segunda a sexta, de 3 às 5 da tarde, o Tarde Nacional São Paulo leva informação, notícia, prestação de serviço e dá voz à diversidade cultural de São Paulo. Música, teatro, literatura e uma agenda que convida a cidade a se ver e a se ouvir nos palcos da capital. É o que explica um dos pioneiros do programa, o jornalista Vitor Ribeiro.
9: Muito obrigado à PCA por esse reconhecimento. A gente está aqui para se complementar, oferecer outros pontos de vista. Isso é muito importante, esse reconhecimento é muito, muito importante.
4: Vitor Ribeiro recebeu o prêmio ao lado do jornalista Guilherme Strozzi. Os dois começaram o programa juntos. Hoje, as tardes são comandadas por Vitor Ribeiro e Roberto Camargo. É que, ao contrário da Rádio Nacional, a Rádio Nacional São Paulo é uma recém-nascida. Surgiu em 2023, em 87.1 FM. O Tarde Nacional São Paulo foi ao ar pela primeira vez no ano seguinte, em 2024. O Tarde Nacional foi gestado na Diretoria de Conteúdo e Programação da EBC, na época comandada por Antônia Pellegrino, hoje presidenta da EBC.
10: É uma alegria enorme receber esse prêmio esse ano, que são 90 anos da Rádio Nacional. Então é um prêmio que pela primeira vez chega esse APCA para a rádio na EBC. Ano passado a gente recebeu para a televisão. Mas eu acho que celebra essa história e ao mesmo tempo celebra a renovação dessa história.
4: Em 2024, a EBC venceu a APCA na categoria Melhor Programa de TV com o Sem Censura, da TV Brasil, apresentado por Cissa Guimarães. Da TV Brasil, em São Paulo, Vanessa Casalino.
11: As inscrições para o curso gratuito Jogos de Aposta, Cuidado na Rede de Atenção Psicossocial foram prorrogadas até 2 de junho. A formação é oferecida pela Fiocruz Brasília, em parceria com o Ministério da Saúde, para profissionais da saúde que lidam diretamente com os impactos desse fenômeno no dia a dia da população. Popularmente conhecidos como bets, os jogos de aposta fazem parte da cultura e do lazer de muitas pessoas, mas em alguns casos podem se tornar um problema que afeta a vida cotidiana, a saúde e as relações sociais. O curso é direcionado a profissionais da rede de atenção psicossocial e da atenção primária à saúde. As aulas são online, com carga horária de 45 horas. A coordenação é do Núcleo de Saúde Mental, Álcool e Outras Drogas, da Fiocruz Brasília, junto com o Departamento de Saúde Mental do Ministério da Saúde. A coordenadora pedagógica do curso pela Fiocruz Brasília, Olga Jacobina, reforça que a capacitação é fundamental para preparar os profissionais diante do avanço das apostas no Brasil e do aumento da procura por atendimento especializado.
12: Principalmente instrumentalizar esses trabalhadores para poder prevenir, cuidar das pessoas que estabelecem relações problemáticas com jogos de aposta, na perspectiva da atenção psicossocial de redução de danos. Não no sentido de julgar ou trazer essas pessoas para um lugar de maior sofrimento, mas de acolhimento, poder orientar, cuidar e dar outras perspectivas de encaminhamento em relação a situações tão problemáticas que tantas famílias brasileiras vêm sofrendo, né?
11: Dividido em 4 módulos, o curso aborda desde a história dos jogos de aposta, até os desafios atuais. O conteúdo inclui estratégias de prevenção, intervenções psicossociais e ações para fortalecer o trabalho em rede. Ao todo, são 20 mil vagas disponíveis em todo o país. A formação desenvolve habilidades como identificar comportamentos de risco, construir projetos terapêuticos, acolher famílias e atuar de forma integrada no território. Quem concluir o curso recebe certificado digital gratuito, emitido automaticamente pela plataforma. As inscrições podem ser feitas no site fiocruzbrasilia.fiocruz.br/cursos. Da Rádio Nacional no Rio de Janeiro, Tatiana Alves.
13: Uma pegada de um dinossauro de grandes proporções foi encontrada na zona rural de Souza, no interior da Paraíba. A marca mede 55 centímetros de comprimento por 63 de largura e é considerada a maior do país. Segundo o pesquisador Fábio Cortes, a pegada pode ter sido deixada por um dinossauro carnívoro de grande porte que viveu há cerca de 140 milhões de anos. A descoberta comprova a existência desse tipo de predador na região.
14: É muito comum encontrarmos pegadas de dinossauros de pequeno e médio porte, dinossauros carnívoros de pequeno e médio porte. Indica o quê? A presença desse grande carnívoro que habitou a região do Vale do Rio do Peixe há 140 milhões de anos, num período conhecido como Cretáceo Inferior.
13: Apesar de Souza ser conhecida pelo Vale dos Dinossauros, a pegada foi encontrada em outra área rica em vestígios pré-históricos, o geossítio Floresta dos Borba, a cerca de 19 quilômetros da cidade.
14: A pegada foi encontrada na zona rural do município de Souza, numa localidade, um povoado conhecido como Floresta dos Borba, ao lado de uma estrada de acesso a uma pequena propriedade. Nessa localidade tem diversas pegadas de dinossauro, tem invertebrados, lagartos. Então é um sítio bem diverso, né? Então essa pegada foi descoberta por nós recentemente, uns 100 metros além do local tradicionalmente conhecido pela comunidade acadêmica.
13: Os pesquisadores seguem agora com o trabalho de catalogar e analisar melhor a pegada. A equipe responsável pela descoberta faz parte do projeto de pesquisa e preservação do patrimônio geopaleontológico e arqueológico da Bacia do Rio do Peixe. Da Paraíba FM, Ângela Duarte, para o Repórter Nacional.
15: Desde o último dia 20 de abril, os meios de hospedagem de todo o Brasil, incluindo os da Bahia, devem obrigatoriamente utilizar a Ficha Nacional de Registros de Hóspedes, em formato 100% digital. A medida visa modernizar a coleta de dados e integrar as informações ao Sistema de Inteligência Turística do Ministério do Turismo. Para Tiago Sena, diretor de Marketing e Comunicação da Associação Brasileira da Indústria de Hotéis Seção Bahia, a proposta vai trazer mais agilidade para o setor hotel.
16: Basicamente, a ficha, preciso dizer que ela sempre existiu, né? Ela existe há bastante tempo. A FNRH, que é a Ficha Nacional de Registro de Hóspede, ela já existe. E o que aconteceu agora é um processo que a gente entende ser um processo natural de digitalização, que não tinha essa ficha. Em muitos hotéis ela era preenchida manualmente, né? Boa parte dos hotéis já vinha digitalizando esse processo, através de QR codes, links, etc. Mas agora é algo mais institucional, mas que partiu do Ministério do Turismo, né? Então a gente, para o setor, a gente entende como um avanço, é algo muito positivo, né? Existe a possibilidade, inclusive, para o hóspede de utilizar o GovBR, né? Facilita bastante. Então, de maneira geral, assim, se a gente olhar para o escopo, é um avanço, né? Essa digitalização, ela traz pontos positivos aí para os dois lados.
15: Tiago também destaca que, além da agilidade, a Ficha Nacional de Registro de Hóspedes também possibilita maior segurança, tanto pessoal quanto de dados, além de proporcionar uma estatística em tempo real, permitindo que o governo monitore o fluxo de turistas, auxiliando na criação de políticas públicas para o setor.
16: Traz mais segurança, né? O setor hoteleiro sempre trabalhou bastante com isso, né? Ok, a gente tem um avanço, tem uma centralização, uma digitalização desse processo. Isso permite que também se use de forma bastante sábia e eficaz esses dados que estão sendo compilados, né? Que ali você tem um fluxo turístico, você saber de onde estão vindo as pessoas que vêm, por exemplo, para Salvador, né? E várias outras possibilidades. Então, o que a gente espera é que, de fato, esses dados também sejam usados de forma sábia.
15: A apesar da obrigatoriedade, a adesão ainda é considerada baixa. Os dados mais recentes do Ministério do Turismo indicam um cenário de alerta para o setor hoteleiro baiano. Até a segunda quinzena de abril, os números mostravam que mais de 81% dos meios de hospedagem formais do estado ainda não se adequaram à nova ficha nacional. Da Rádio Educadora da Bahia, Josi Braga, para a Rádio Nacional.
17: Crianças, gestantes e idosos que ainda não se vacinaram contra a gripe devem comparecer aos postos de saúde para se imunizar antes do inverno. O alerta é do governo federal para ampliar a proteção, uma vez que a circulação da influenza começou mais cedo neste ano. Segundo o Ministério da Saúde, até meados de abril, o país registrou 5.500 casos de síndrome respiratória aguda grave por influenza e 352 mortes. A vacina é a principal forma de prevenção e está disponível gratuitamente no SUS para os públicos prioritários. Os imunizantes atuais contra a influenza reduzem hospitalizações, com efetividade de 30 a 40% entre adultos e de até 75% em crianças. Até agora, foram distribuídas mais de 17 milhões de doses do imunizante contra a gripe. Apesar da circulação do vírus antes do inverno, período de maior transmissão, a expectativa é de que o pico deste ano fique abaixo do observado no mesmo período de 2025. Em alguns estados, como Goiás, Mato Grosso do Sul, São Paulo e Tocantins, o número de casos já começou a desacelerar. Mas nas últimas semanas, 17 estados mantiveram a tendência de aumento de casos de influenza. A campanha nacional de vacinação segue até o dia 30 de maio, com exceção da região norte, onde vai ocorrer no segundo semestre. Da Rádio Nacional no Rio de Janeiro, Priscila Terezo.
18: Dois casos confirmados e 5 casos suspeitos de hantavírus no navio de cruzeiro de luxo que está parado no Oceano Atlântico perto de Cabo Verde. De acordo com a Organização Mundial da Saúde, 7 pessoas entre os 147 passageiros e tripulantes ficaram doentes desde o dia 1º de abril, quando o navio zarpou. 2 casos foram confirmados em laboratório e 5 ainda são suspeitos. 3 pessoas morreram, 1 está em estado grave e 3 apresentam sintomas leves. Os pacientes em tratamento ficaram isolados. Um paciente britânico permanece em terapia intensiva na África do Sul. Segundo a agência Reuters, a maioria deles são britânicos, norte-americanos e espanhóis. A viagem começou na Argentina em março e o início dos sintomas aconteceu a partir do dia 6 de abril, com febre, sintomas gastrointestinais e pneumonia. O primeiro passageiro holandês morreu no dia 11 de abril. Ele foi desembarcado na ilha de Santa Helena com a esposa, acompanhando a repatriação. 3 dias depois, ela chegou a ir para a África do Sul, mas também faleceu. Um cidadão alemão morreu no dia 2 de maio. A empresa holandesa responsável pelo cruzeiro informou que trabalha para que os passageiros sejam desembarcados em Las Palmas ou Tenerife, ilhas espanholas perto da costa da África. O hantavírus é adquirido pelo ser humano principalmente pelo contato com a urina, fezes ou saliva de roedores, mas a transmissão de pessoa para pessoa já foi relatada em surtos anteriores. A OMS avalia como baixo o risco para a população mundial. Da Rádio Nacional em São Luís, Gabriel Correa.
19: A prisão do ativista brasileiro Thiago Ávila e do espanhol palestino Saif Abukeshek foi estendida por mais 6 dias, até domingo às 9 horas da manhã, pela justiça israelense. A audiência foi nesta terça-feira. A informação é da ONG de Direitos Humanos Adalá, que atua em Israel, e foi publicada na página da Flotilha Global Summit. De acordo com o informe, as advogadas que representam os ativistas afirmaram na audiência que as acusações não têm fundamentos nem elementos que sustentem a detenção contínua. Na audiência anterior, foi apresentada apenas uma lista de supostos crimes como apoio à organização terrorista. A equipe de defesa ressaltou que não existe ligação entre o fornecimento de ajuda a uma população civil por meio de uma flotilha humanitária e qualquer organização terrorista. Além disso, como eles foram sequestrados a mais de 1.000 quilômetros de Gaza e não são cidadãos israelenses, a legislação israelense não se aplica a eles. Apesar disso, o juiz decidiu pela prorrogação com base em provas sigilosas que não foram apresentadas à defesa, afirmou a ONG. As embarcações da missão humanitária foram interceptadas por Israel em águas internacionais na última quarta-feira, nas proximidades da Grécia. Thiago Ávila e Saif Abukeshek foram levados para a prisão em Ascalon, cidade na costa de Israel, próxima à fronteira norte de Gaza. casa. Os relatos são de que sofreram tortura e espancamentos. Há uma campanha nas redes sociais para que cidadãos do Brasil, Espanha e Suécia, Saif também tem cidadania sueca, pressionem Israel a liberar os ativistas. Em nota no fim de semana, os governos do Brasil e da Espanha condenaram o sequestro de dois cidadãos em águas internacionais por parte do governo de Israel e exigiram a liberdade dos dois. Afirmaram que é uma ação flagrantemente ilegal e uma afronta ao direito internacional e configura delito nas respectivas jurisdições. Desde o início da invasão israelense em Gaza, em 7 de outubro de 2023, 72.615 pessoas foram mortas, 3 nas últimas 24 horas e mais de 170 mil foram feridas, de acordo com o Ministério da Saúde de Gaza. Da Rádio Nacional em Brasília, Gabriel Brum. As incertezas causadas pela guerra no Irã fazem com que o Banco Central trate com cautela a possibilidade de novos cortes na taxa de juros. A ata da última reunião do Copom, Comitê de Política Monetária, publicada nesta terça-feira, mostra um corte de 0,25 pontos percentuais na Selic e queda para 14,5% ao ano. Segundo o documento, as últimas divulgações de inflação mostraram sinais claros de efeitos dos conflitos no Oriente Médio, com os valores ficando muito acima do que era esperado. Antes, o real mais valorizado frente ao dólar, e as commodities contribuíam para uma redução de preços de bens industrializados e alimentos. Além dos efeitos do conflito, o comitê manteve também a interpretação de uma inflação pressionada pela demanda no país. O Copom considerou apropriado, então, continuar com a calibração da taxa de juros, com um corte menor de 0,25, porque foi possível identificar evidências de que a política monetária levou à desaceleração da economia. No entanto, a continuidade do ciclo de cortes vai depender de novas informações que aumentem a clareza sobre a profundidade e a extensão dos conflitos no Oriente Médio. Por isso, a manutenção dessa posição mais cautelosa em relação aos próximos passos. Da Rádio Nacional em Brasília, Gabriel Brum.
17: O deputado estadual Tiago Rangel, do Avante, foi preso nesta manhã em operação da Polícia Federal contra fraudes na Secretaria Estadual de Educação do Rio de Janeiro. Ele é um dos 7 alvos dos mandados de prisão na quarta fase da Operação Unha e Carne, que apura crimes de corrupção em procedimentos de compra de materiais e de aquisição de serviços, como obras para reformas de escolas. Os agentes ainda cumprem 23 mandados de busca e apreensão na capital fluminense e nas cidades de Campos dos Goitacazes, de Miracema e de Bom Jesus do Itabapoana, na região noroeste do estado. Todas as ordens judiciais foram expedidas pelo Supremo Tribunal Federal. Segundo as apurações da PF, os suspeitos montaram um esquema de direcionamento das contratações realizadas por escolas estaduais para empresas previamente selecionadas e vinculadas à organização criminosa investigada. Além de organização criminosa, os envolvidos podem responder por peculato, fraude à licitação e lavagem de dinheiro. Em nota, a defesa do deputado Tiago Rangel disse que ainda está se inteirando da investigação. No entanto, antecipou que o parlamentar nega qualquer irregularidade e prestará todos os esclarecimentos necessários nos autos. Também em nota, a Secretaria de Educação informou que está realizando uma revisão administrativa de todos os procedimentos relacionados às obras de manutenção e reparo nas unidades da rede estadual. Entre as medidas já adotadas pela pasta, está a definição de um teto de R$ 130 mil reais para intervenções classificadas como manutenção e pequenos reparos. A ação da Polícia Federal integra uma força-tarefa que tem como objetivo assegurar a atuação uniforme e coordenada da instituição na produção de inteligência e na repressão aos principais grupos criminosos no estado do Rio de Janeiro. Da Rádio Nacional no Rio de Janeiro, Priscila Terezo.
19: A prisão do ativista brasileiro Tiago Ávila e do espanhol palestino Saif Abukeshek foi estendida por mais 6 dias, até domingo às 9 horas da manhã, pela justiça israelense. A audiência foi nesta terça-feira. A informação é da ONG de Direitos Humanos Adalá, que atua em Israel, e foi publicada na página da Flotilha Global Summit. De acordo com o informe, as advogadas que representam os ativistas afirmaram na audiência que as acusações não têm fundamentos nem elementos que sustentem a detenção detenção contínua. Na audiência anterior, foi apresentada apenas uma lista de supostos crimes como apoio à organização terrorista. A equipe de defesa ressaltou que não existe ligação entre o fornecimento de ajuda a uma população civil por meio de uma flotilha humanitária e qualquer organização terrorista. Além disso, como eles foram sequestrados a mais de 1.000 quilômetros de Gaza e não são cidadãos israelenses, a legislação israelense não se aplica a eles. Apesar disso, o juiz decidiu pela prorrogação com base em provas sigilosas que não foram apresentadas à defesa, afirmou a ONG. As embarcações da missão humanitária foram interceptadas por Israel em águas internacionais na última quarta-feira, nas proximidades da Grécia. Tiago Ávila e Saif Abukeshek foram levados para a prisão em Ascalan, cidade na costa de Israel, próxima à fronteira norte de Gaza. Os relatos são de que sofreram tortura e espancamentos. Há uma campanha nas redes sociais para que cidadãos do Brasil, Espanha e Suécia, Saif também tem cidadania sueca, pressione Israel a liberar os ativistas. O Itamaraty informou em nota que a embaixada brasileira em Tel Aviv presta assistência a Tiago, inclusive na forma de visitas consulares e de acompanhamento das audiências judiciais. O Ministério das Relações Exteriores do Brasil segue trabalhando para a liberação dele e da completa apuração das circunstâncias da detenção. No fim de semana, os governos do Brasil e da Espanha condenaram o sequestro de 2 cidadãos em águas internacionais por parte do governo de Israel e exigiram a liberdade dos 2. Afirmaram que é uma ação flagrantemente ilegal e uma afronta ao direito internacional. Desde o início da invasão israelense em Gaza, em 7 de outubro de 2023, 72.615 pessoas foram mortas, 3 nas últimas 24 horas e mais de 170 mil foram feridas, de acordo com o Ministério da Saúde de Gaza. Da Rádio Nacional em Brasília, Gabriel Brum.
20: Começa hoje no Amazonas uma ação do Sebrae Estadual voltada para microempreendedores individuais e aqueles que desejam empreender. O Feirão MEI 2026 segue até o dia 29 de maio, com mobilização em Manaus e também no interior, oferecendo atendimentos, cursos e orientações gratuitas, além de estimular a regularização dos empreendimentos. Em Manaus, o atendimento ocorre diariamente em diferentes pontos da capital, entre eles está a sede do Sebrae, na Sala do Empreendedor, localizada na Assembleia Legislativa, e na Secretaria Executiva do Trabalho e Empreendedorismo, na Galeria Mais, na Chapada. No interior, o feirão acontece em 9 escritórios regionais, nas cidades de Coari, Humaitá, Itacoatiara, Manacapuru, Parintins, Presidente Figueiredo, Santa Isabel do Rio Negro, Tabatinga e Tefé, e também em 59 salas do empreendedor em parcerias com prefeituras. Um dos destaques da programação do feirão será no dia 20 de maio, no SESI Clube do Trabalhador, em Manaus. Ao longo do dia, uma vasta programação vai orientar quem quer empreender ou quem está no mercado, com assessoria em várias etapas, da abertura à consolidação do negócio. Palestras com especialistas, cases de sucesso, orientação sobre crédito e gestão financeira com o Sebrae, networking com outros empreendedores do Amazonas, feira de oportunidades com fornecedores e parceiros, entre outras iniciativas, estarão disponíveis. Para este evento específico do dia 20, é necessário comprar o ingresso disponível na bio do Instagram do Sebrae do Amazonas, @sebraeam. Da Rádio Nacional em São Luís, Madison Euler.
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Bom dia! Excelente quarta-feira para você que me acompanha aqui na Mundo Livre. Sou Silvia Sprenger. Chego agora, trago música boa pros seus ouvidos. E já de cara, Bob Dylan, Hurricane.

0: Mundo Livre, sua atitude sonora, Creedence, com essa delícia de som em Good Golly Miss Molly. E também Cool in the Gang Celebration, dobradinha aí pra deixar você já animado, animada, né, nesse começo aí de dia, hein? Bora juntos! E nosso Mundo Livre Flow tá chegando também com essa emissão aí, né, de deixar você super animado, animada, porque o dia tá só começando. Eu vou trazer 10 sons na sequência pra você e puxando a fila, Smith, já abrindo o nosso Flow. É daqui a pouquinho, segura aí.
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0: Atitude Sonora, Red Hot Chili Peppers, By The Way. E agora aqui no Flow, Man At Work.
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0: sua atitude sonora. E curtimos Nirvana com Lithium e ainda Cidade Negra, A Sombra da Maldade. Assim a gente encerra essa edição, a primeira, né, de hoje do Mundo Livre Flow. Foram 10 sons na sequência e foi incrível, não foi? Então vê se não perde as demais edições. E também não perca o Mundo News. É já depois de um rápido intervalo, com música boa e informação na medida certa.
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0: Salve, salve, galera da Mundo. Ótima manhã aí pra você. Começa o dia ligado, ligada, sintonizada aqui na programação de Atitude. E aí, tá tudo certo com você? Espero que sim, viu? Muito prazer do lado de cá agora comigo, Rosana Baio. E chego pra te fazer companhia neste meio de semana, hoje, quarta-feira, dia 6 de maio de 2026. Estamos vivendo aí pleno outono brasileiro, marcando agora 21 graus na cidade de Canção. E logo mais, claro, que eu trago pra vocês a previsão do tempo completa. Ainda teremos também enquete, notícias e principalmente muita música. Bom, nesta edição do Mundo News, eu vou te contar que o novo decreto prevê suspensão e perda de passe livre por má conduta aqui em Maringá. Também vou te contar sobre saúde. A saúde confirmou mais de 391 casos de dengue só aqui no Paraná. E também vamos falar sobre um dado vergonhoso. No Brasil, 49% das mulheres maiores de 16 anos sofreram assédio em 2025. Isso e muito mais eu te conto hoje por aqui no Mundo News, tá? E é óbvio que eu conto com você para que juntos a gente comece muito bem mais uma edição desse programa. Para isso, você já pode começar enviando seu alô, sua mensagem, seu bom dia, compartilhando a sua foto, sua sugestão musical, tudo isso mandando aí essa mensagem no nosso WhatsApp, que é o 991442925, combinado? Então tá bom, tô te esperando, tá? E pra hoje? Bom, pra hoje eu te digo o seguinte: ninguém precisa entender nada da tua vida, não. Porque quando o sapato aperta, é o teu pé que dói. 7:01. Excelente manhã de quarta-feira pra você, viu? O Mundo News tá no ar.

0: Livre FM, sua atitude sonora, um dos maiores sucessos de 1998, Sixpence None the Richer com Kiss Me, antes falou também Charlie Brown Jr. com Proibida Pra Mim, Offspring com Modern Play, No Doubt com Just a Girl, e comecei muito bem o programa ao som de Foo Fighters com Everlong. São 7 horas e 18 minutos, já quero desejar pra você uma excelente manhã de quarta-feira, pra você que começa o meio de semana ligado, ligado aqui na programação do Mundo Livre. Vamos já saber, né, minha gente, como é que fica a previsão do tempo pra hoje, segundo o CIMEPAR? Bom, nesta quarta-feira, o tempo permanece estável na maior parte aqui do Paraná. Com o predomínio de sol ao longo do dia, as temperaturas se elevam, o que pode favorecer a formação de pancadas de chuvas isoladas à tarde, principalmente em áreas próximas a encostas e serras, tá? Nesse período, as temperaturas seguem elevadas, como os maiores valores registrados aí nas regiões sudeste, oeste e noroeste do estado. Aqui para Maringá, a quarta-feira começa com sol e aumento de nuvens a partir da tarde. Até então, não deve chover, tá? A máxima prevista para hoje aí é de 30 graus. 7 horas e 19 minutos, vamos mandar um abraço aqui pra galera que já começa amanhã aqui na Sintonia do Mundo News. Quero mandar um abração aqui pra Jennifer, que tá me levando de carona, a Patrícia também é caminho do trabalho. Marcos, um abraço, José também tá por aqui. Quero deixar um abraço especial pro Wesley e pra filha Ive, que também tô na sintonia, pra Renata, o Bruno e o Otávio, pra toda essa galerinha do bem, né, que já começa aí amanhã ouvindo aqui o Mundo News. Que maravilha! Vamos lá pra nossa enquete de hoje. Até porque, Ana Maria Braga, que se cuide, porque hoje esse programa vai falar de culinária. Sim, gente, porque todo mundo tem aquele truque de cozinha que salva o rolê, né? É, pode ser um jeitinho mais rápido de preparar alguma coisa, um ingrediente secreto, ou aquela dica simples que faz toda a diferença e dá um toque especial na receita. Ontem à noite estava eu lá em casa fazendo janta e eu gravei um stories lá no meu Instagram ensinando a galera, sabe, a fazer o quê? Arroz. Alguém pediu pra mim? Claro que não. Mas eu dei uma dica, né? Que é tiro e queda pra quem quer fazer um arroz soltinho em qualquer panela. E qual que é o segredo? É sempre colocar a mesma medida de água do arroz, só que um dedinho a mais. Pronto. Quando a água secar por completo, você vai mexer, vai desligar o fogo e vai tampar a panela. Pronto, se você gosta, como eu, de arroz soltinho, vai ficar sempre assim. Eu prometo, tá? Faz aí, depois você me conta. Essa é uma técnica milenar que eu demorei pra acertar, mas agora vai que vai em qualquer panela, que é uma beleza. Então, aproveitando esse papo de comida hoje, eu quero que você me conte aqui e que você me envie uma dica culinária, tiro e queda, pra gente conversar hoje nesse programa, pode ser? Então tá, vai mandando aí a sua mensagem no 991442925 e não esquece de colocar a mensagem e o seu nome completo, porque sempre que você interage com a gente aqui no programa, você coloca automaticamente o seu nome na cumbuca pra concorrer a presente. E eu tô aqui com entradas pra você curtir o filme do Michael, é, lá no Cineflix, pra você ir na companhia de quem você tanto gosta. Combinado? Então tá bom, já vai mandando a sua mensagem. Não esquece de colocar o nome completo certinho no 991442925 e aproveita pra enviar aí uma dica culinária, que é tiro e queda aqui para os nossos Masterchefs do Mundo News. Manda, vai, tô te esperando.
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0: Mundo Livre FM, sua atitude sonora, Coldplay com Viva La Vida, antes Hello também, Kiss com Sure Know Something. São 7:39 e você tá começando muito bem, né? A sua manhã aí de quarta-feira, claro, ouvindo aqui o Mundo News. Bom, a Prefeitura de Maringá deve publicar nos próximos dias um novo decreto que endurece as regras do passe livre do estudante no transporte coletivo. A medida cria uma classificação das infrações em 3 níveis: leves, moderadas e graves, incluindo situações como fraude, depredação, agressões e risco à segurança dos passageiros. As mudanças foram motivadas por episódios recentes de vandalismo registrados aqui na cidade. As penalidades variam conforme a gravidade da conduta. Advertências para casos leves, suspensão temporária do benefício para infrações moderadas e, em casos mais graves, suspensão ou até cancelamento do passe. A Prefeitura também poderá usar dados municipais para identificar os responsáveis, como abertura do processo administrativo e direito à defesa. Além das punições, ações educativas estão sendo realizadas dentro da campanha Maio Amarelo para orientar estudantes sobre o comportamento no transporte público. 7:40, estamos falando hoje aqui sobre dicas culinárias, hoje com os nossos ouvintes chefes aqui no Mundo News. O Alex tá duvidando do meu arroz soltinho, falando que ele coloca 2 dedos d'água. É o seguinte, Alex, você vai lá no meu Instagram, @rosanabaio, vocês também estão duvidando, @rosanabaio, e vê lá que o meu story ainda tá disponível, tá? Vocês vão ver lá que tem imagens provando o meu arroz soltinho. O Alex, além de falar do arroz, ele falou o seguinte: a minha dica, Rô, é pra fritar peixe, sardinha, tilápia e afins. Dá uma passadinha antes na farinha de trigo. Isso evita que encharque com óleo. Boa! A Cris diz que pra fazer ovo frito sem grudar, ela coloca uma pitadinha de farinha na gordura quando o óleo tá bem quente. Ela falou: pronto, Rô, aí o ovo sai maravilhoso e inteirinho. Olha que legal! O Ricardo deu uma dica aqui pra estrogonofe. Ele falou assim: ao invés de você colocar creme de leite, coloque em nata, fica maravilhoso. Ó, eu vou testar essa, hein, Ricardo? Falando em estrogonofe, a Ellen também mandou uma boa aqui. Ela falou assim: ó, na hora de você fazer o estrogonofe, coloca uma colher de requeijão, porque fica divino, pode confiar. E o Márcio mandou uma maravilhosa. Ele falou o seguinte: tá sem gosto o que você tá fazendo? Põe bacon, que fica tudo maravilhoso. Eu tô gostando de ver a almarada aqui na cozinha, hein? Pô, legal, hein, gente? E aí, você que tá começando amanhã ouvindo o Mundo News, você também tem uma dica culinária pra mandar pra gente? Então manda aí, pô, no 991-44-2925, tá? Inclusive, enquanto você faz isso, tô indo pra um rápido intervalo e na volta já tem o tio, não sai daí.
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0: 7h44 no Mundo News. Gente, amanhã, hein? Amanhã começa a Expo Engá 2026, que segue até o dia 17 de maio no Parque de Exposições aqui de Maringá. Além dos shows, a Expo Engá vai ter muita opção para toda a família curtir, né? O parque de diversões com brinquedos para todas as idades, a praça de alimentação com aquele churrasco delicioso, dogão, crepe, sorvete, cocada, maçã do amor, oh, delícia, hein? Barracas com degustação e brincadeira, as apresentações culturais, a fazendinha, são várias atrações gratuitas. E para você conhecer um pouquinho mais de cada uma e saber do que vai rolar, é só você acessar o site expoengá.com.br ou segui-los no Instagram, no @expoengáoficial. Não esquece que a Mundo Livre também estará por lá na feira, tá? Com o stand na entrada, agora do Pavilhão Unimed, mas é no mesmo lugar que você já conhece, tá bom? 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

0: Livre FM, sua atitude sonora. Vanessa da Mata com Ai, Ai, Ai, Ai. Antes rolou também Prince com Raspberry Beret. São 7 horas e 58 minutos. Vai mandando essa mensagem, interagindo com a gente, começando, claro, a sua manhã muito bem informada. Muito bem informada, ouvindo aí o Mundo News. E o número de casos de dengue no Paraná voltou a crescer, mas ainda está bem baixo, né, do que foi registrado no ano passado. De acordo com o último boletim divulgado pela Secretaria de Estado de Saúde, foram confirmados mais de 391 casos desde a última atualização. Com isso, o total do estado chega a 3.232 casos neste ano. A maioria foi contraída dentro do próprio estado do Paraná. Mesmo com esse aumento recente, os números são menores do que os do ano passado. Mas apesar da queda expressiva, a Secretaria de Saúde reforça o alerta para a população não deixar os cuidados, tá? Isso porque o vírus continua circulando e existem diferentes tipos de doenças ao mesmo tempo, que exige atenção redobrada. Além disso, o clima também favorece a proliferação do mosquito transmissor, o Aedes aegypti, o que pode fazer os casos voltarem a subir se a prevenção for deixada de lado.
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0: Oito horas e um minuto, uma excelente manhã e de quarta-feira para você que sintoniza a programação da Mundo Livre, tudo bem? Eu sou Rosana Baio e sigo te fazendo companhia nesta manhã até às 9. Você sabe, tem o Mundo News, o programa onde o planeta é notícia. Música.

0: Livre FM, sua atitude sonora. O som do Legião com o Maurício. Antes falou também Blink 182 com I Miss You. São 8 horas e 15 minutos. Vai mandando sua mensagem, vai mandando seu alô, vai mandando sua dica culinária pra gente. Hoje estamos falando sobre isso aqui no Mundo News. Vai, participa aí. 8h15 na Mundo. O dólar fechou em queda no Brasil ontem, cotado a cerca de R$ 4,91, recuo de pouco mais de 1% e no menor nível, gente, desde janeiro de 2024. No acumulado de 2026, a moeda norte-americana já registra aí uma desvalorização superior a 10% frente ao real. O movimento foi influenciado por um cenário externo mais favorável e pela expectativa do mercado em relação à política monetária, além de um ambiente de menor aversão ao risco. Durante o dia, a moeda chegou a oscilar, mas manteve tendência de queda, acompanhando o desempenho global e fatores econômicos que têm fortalecido o real nas últimas semanas. 8h16, bom, hoje a gente está falando aqui sobre dicas culinárias. E aí, manda sua mensagem, manda aí a sua dica pra gente. Inclusive, acabei de receber uma dica aqui do Ricardo. Fala, Ricardo.
1: Fala, Rô, bom dia, Ricardo Heine aqui.
0: Bom dia.
1: Vou dar uma dica sobre molho de tomate pra macarronada.
0: Então dê.
1: Geralmente fica um pouco mais ácido, né? Uhum. Eu acabo dando uma azia e tudo mais. Então, uma dica pra tirar essa acidez forte é colocar uma pitada, uma colherinha de chá de açúcar no molho. Além de melhorar o sabor, ele tira essa acidez forte que vai te dar azia depois.
0: Boa.
1: Tamo junto, bom dia.
0: Valeu, meu querido. Um abraço, inclusive, pro Ricardo e pra todos os motoristas de aplicativo que estão sempre aí na sintonia da Mundo Livre. Valeu, motoras. Bom trabalho por aí, viu? Bom, o João também mandou uma dica esperta aqui. Ele falou o seguinte: Rô, no churrasco, quando a churrasqueira estiver acesa, você tem que colocar os carvões, né, que você vai utilizar para repor durante o churrasco em volta do fogo. Ele falou, porque assim esse carvão já fica aquecido e sem umidade. Então, bem rapidinho, ele acaba pegando fogo quando você precisa. Olha que bacana, valeu, João. O Lênin tá me contando aqui o seguinte: o segredo do brigadeiro, Rosana, é misturar tudo antes de ir pro fogo. E preferencialmente usar cacau 100%, olha só. A Gabriele falou, Rô, nessa eu me ferrei, não sou muito boa na cozinheira, viu? Ela falou assim, mas posso mandar uma dica de pipoca? Eu falei, com certeza. Ela falou assim, então, coloquem Ajinomoto na pipoca, porque fica muito bom. Valeu, minha querida. O Carlos estava me contando que a dica dele é nunca usar óleo, o azeite, né, para cozinhar o macarrão. Ele falou assim, é água salgada como o mar e só, Rosana. O azeite ou óleo faz a massa ficar escorregadia. E quando você fizer o molho, ele não vai aderir à massa. Olha, tá bom, chefe. Um abraço. A Vera deu uma dica aqui pra gente usar leite de mamão para amaciar a carne. E o Alan me mandou duas dicas por falta de uma, tá? Ele falou o seguinte, Rosana, a primeira, depois que o miojo estiver pronto, você coloca uma colher de requeijão, porque isso muda a experiência desse miojo, muda o nível. E a segunda dica é, para quem vai fazer o bife e ele solta muita água, tá faltando calor, então deixa a frigideira esquentar bem, tá? Esquentar mais, né? E faz apenas um bife por vez. Então tá bom, os chefes aqui da nossa enquete do Mundo News. Por que comecei esse papo hoje? Porque é isso, gente. Ana Maria Braga, que se cuide, porque esse programa hoje tá que tá falando de culinária. Não é verdade? Afinal, todo mundo tem aquele truque na cozinha que salva o rolê, né? Pode ser um jeitinho mais rápido de preparar alguma coisa, um ingrediente secreto ou aquela dica simples mesmo que faz toda a diferença no resultado. Eu comecei esse papo com vocês porque ontem estava eu na minha casa fazendo a janta e eu gravei um stories ensinando a galera a fazer arroz. Alguém pediu para mim? Claro que não, mas estava lá compartilhando essa dica com a galera. Inclusive, esse story ainda está disponível lá no meu Instagram, tá? Se você quiser assistir, é @rosanabaio. Bom, como é que você faz um arroz soltinho, tira e queda em qualquer panela? Você vai fazer o seguinte, você vai colocar a mesma medida que você coloca de arroz, de água, mas com um dedo a mais de água, beleza? medida do arroz, a mesma medida de água, e aí você coloca um dedinho a mais. Um dedo seu. Isso. Beleza? Tá bom. Cozinhou lá e tal, secou toda a água, o que, que você vai fazer? Secou a água, você vai mexer ele, vai desligar o arroz e vai fechar, vai tampar a panela. Todo aquele calor vai terminar de cozinhar o seu arroz e ele vai ficar soltinho, eu te prometo. Faz lá e depois você me conta, viu? Essa é uma técnica milenar que eu demorei pra acertar, mas agora vai, que é uma beleza. E aí, aproveitando, né, essa dica super especial, falei, vou pedir pros ouvintes enviarem dicas culinárias, tira e queda pra gente também. Então, se você tem alguma pra compartilhar, envia aí no 991442925. Só não esquece de colocar o seu nome na mensagem, porque sempre que você participa, automaticamente você coloca o nome na cumbuca também pra concorrer a presente. E hoje tem ingressos pra você assistir o filme do Michael. Boa sorte!
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0: 8h23 na Mundo e esse calorzão, gente, não tá fácil não, né? 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

0: Mundo Livre FM, sua atitude sonora, os canadenses da Rush, The Spirits of Radio. Antes falou também Ira com Bebendo Vinho. São 8 horas e 38 minutos. Vai mandando sua mensagem, interagindo com a gente, começando com certeza o seu meio de semana hoje, essa quarta-feira, dia 6 de maio. Muito bem informado, muito bem informada, ouvindo aqui o Mundo Livre. Quase metade das mulheres brasileiras com 16 anos ou mais sofreu algum tipo de assédio em 2025, segundo dados do Fórum Brasileiro de Segurança Pública. O índice, gente, chegou a 49%, o maior já registrado pela pesquisa, e vem acompanhado de outros números preocupantes, como 37,5% das mulheres relatando algum tipo de violência e 31% afirmando ter sofrido ofensas verbais. Os dados foram apresentados durante a abertura da Semana do Combate ao Assédio e à Discriminação no Rio de Janeiro e reforçam o alerta de autoridades sobre a gravidade do problema no país. Especialistas destacam que o assédio vai além de episódios isolados, sendo muitas vezes, resultado de comportamentos cotidianos e estruturais, com impactos psicológicos, sociais e profissionais significativo para as vítimas.
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0: Mundo Livre FM, sua atitude sonora. Duran Duran com Kamandan. Ansalou também. Ahá, com Take On Me, o Surto e Metallica. Encerrando muito bem o nosso Mundo News aqui desta manhã de quarta-feira. Onde eu perguntei aqui pra você dicas culinárias, né? É, queria que você compartilhasse dicas culinárias com a gente. Vamos aqui com algumas últimas mensagens. Quero mandar um abraço especial pra Sol, que me escreve lá de Sarandi. Obrigado pela companhia de toda a galera de Sarandi aí ouvindo o Mundo News. Ela falou o seguinte: Rô, minha dica culinária é para molho branco. Ao invés de você usar farinha para engrossar, usa batata cozida. É, fica uma delícia. Se colocar requeijão e creme de leite, então, nossa senhora, fica maravilhoso. A Fer falou o seguinte, ó: para fritar peixe em apartamento sem ficar cheiro por uma semana, coloca casca de limão na frigideira. Olha só. O Zé, que me escreve lá de Água Boa, um abração para a galera de Água Boa também na sintonia, falou que se colocar açúcar na dobradinha na hora de cozinhar, não dá aquele cheiro forte. Olha só, o Gilter falou que estrogonofe tem que ser, pelo amor de Deus, com ketchup e mostarda, hein, gente? O Cláudio falou que quando você for bater a maionese, não importa se ela é com leite, se ela é com ovos, tem que colocar uma colherada cheia de mostarda e meio limão espremido. Diz que eleva a potência da maionese. Caramba! O Cleiton diz que sempre que você for utilizar de forma crua, acho que a cebola, para picar, você vai colocar em um recipiente de vidro ou plástico com água e gelo por alguns minutos, porque isso vai fazer com que ela fique menos indigesta e ardida, e também vai aumentar o croque na textura. O Wellington diz que uma dica depois da comida é que se você colocar limão cortado em uma panela para ferver, ela deixa a panela brilhando. Ó, é bom saber essa, vou testar hoje em casa, hein? E o Renato me mandou aqui uma dica culinária deliciosa também sobre churrasco, falando o seguinte: a combinação de mel, mostarda e alecrim, Rô, dá muito certo, principalmente com frango ou porco. Faz uma marinada de uns 30 minutos antes de colocar pra assar e deixa escorrer uns 2 minutos e manda pra brasa. Eita, que delícia, hein? Agradecendo aí, né, a todas as contribuições culinárias dessa nossa manhã aqui de quarta-feira. Todo mundo que mandou mensagem automaticamente colocou o nome na cumbuca pra concorrer ao presente. Eu tô liberando aqui entradas para assistir Michael, pro final telefone 2379. Parabéns, Jennifer Almeida. Aê, Jennifer! Só aguardar, tá, minha querida, que a nossa equipe vai entrar em contato com você, te passando maiores detalhes aí para você retirar esse presente, tá bom? 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Minha gente, o Mundo News fica hoje por aqui, mas volta amanhã, às 7 da manhã, com mais música, enquete, notícias e informações.
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0: Nove horas e cinco minutos, uma excelente manhã aí de quarta-feira para você que sintoniza a programação da Mundo Livre neste meio de semana. Tudo bem? Eu sou Rosana Baio e sigo te fazendo companhia até às 11. Aumenta o volume pra gente curtir essa aqui do David Bowie, Rebel Rebel.

0: do Livre FM, sua atitude sonora, o som do R.E.M. com Shine Happy People. What's Hello, também capital inicial. Eu nunca disse adeus.
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0: 9h22 na Mundo. 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

0: Mundo Livre FM, sua atitude sonora, o som de Engenheiros do Havaí com refrão de bolero. Antes rolou também Counting Crows com Mr. Jones. São 9 horas e 38 minutos. 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
14: Fala, pessoal, tudo bem? Vocês sabiam que a bandeira e o brasão de Maringá foram criados só em 1962? E que antes disso, alguns emblemas comemorativos foram desenvolvidos para as festividades de aniversário da cidade, sempre realizadas, claro, em maio de cada ano. Por exemplo, o 5º aniversário de Maringá contou com um emblema bastante interessante. Ele foi instalado com destaque em um estandarte sobre um jipe que abriu o desfile tradicional cívico pela Avenida Brasil. o símbolo tinha uma proposta cívica muito comum pelo país à época, né? Ele era utilizado para jornais, impressos, convites, etc. A gente não sabe quem foi o criador daquele símbolo, mas o que a gente pode destacar é que ele tem uma afirmação bastante identitária com o território em formação. Tinha uma engrenagem como símbolo de progresso, indústria e trabalho, e também ramos de café que aparecem como referência à base econômica regional. Apresenta traços modernos e com um alinhamento bastante dinâmico para aquele momento. E duas datas específicas, 47 e 1952. 47, o início da venda de lotes pelo Maringá Novo, e 52, o ano da instalação do município de Maringá, quando foi desmembrado de Mandaguari por meio de sua emancipação política. Se você quer saber mais sobre essa ou outras histórias, nos procure nas redes sociais, é no Maringá Histórica. A história, tudo que vemos. Um abraço e até a próxima.
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0: do Livre FM, sua atitude sonora. Deu like aí, né? Inimigos do Rei, Medo. Antes falou também Dire Straits com Walk of Life.
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5: Dez horas e um minuto, uma excelente manhã de quarta-feira para você que sintoniza a programação da Mundo Livre. Tudo bem? Eu sou Rosana Baio e sigo te fazendo companhia. Temperatura marcando agora 27 graus na Cidade Canção.

0: Livre FM, sua atitude sonora, o som do The Cure com Boys Don't Cry, Ann Salou também, Derry Hall com John Aids, Miniature. São 10 horas e 19 minutos. 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Legal, tô indo para um rápido intervalo e na volta já tem aqui Oingo Boingo, não sai daí.
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0: Mundo Livre FM, sua atitude sonora, o som de Pet Shop Boys com Western Girls, and Solo, também Linkin Park com Breaking the Habit.
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0: Livre FM, sua atitude sonora. Não temos mais tempo. Pix com Here Comes Your Man, encerrando muito bem o nosso programa. Antes falou também aqui Skank com Pacato Cidadão, Green Day com Boulevard of Broken Dreams e Lenny Kravitz também rolou nessa sequência. Minha gente, tô indo nessa, tá? Agradecendo imensamente ao carinho da audiência e desejando pra vocês uma excelente quarta-feira. É claro que no que depender da Mundo Livre, você pode ter certeza que será. Prazerzaço, tá? Eu sou Rosana Baio e a gente volta a se falar amanhã de volta às 7 da manhã nesse mesmo Bate-Canal. Valeu, minha gente! Grande abraço!
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9: Oiê, muito bom dia, boa quarta-feira, 6 de maio, agora 11 horas e 1 minuto. Por aqui sou eu, Flávia Rocha, chegando na Mundo pra te acompanhar. E eu chego hoje com System of a Down.

0: Mundo Livre, sua atitude sonora, som do Kiss, I Love It Loud, fechando minha primeira sequência deste meinho de semana. Também Sugar Ray, Someday, Pete, Teto de Vidro e System of a Down, Lonely Day. 11 horas e 15 minutos, ótima quarta-feira para você que tá comigo por aqui, te acompanha até as 3 da tarde e volto já já, trazendo aquela sequência de 10 sons que você já curte, já conhece por aqui. Mundo Livre Flow, depois do break rápido.
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0: Mundo Livre, sua atitude sonora, aqui o nosso Flow, trazendo 10 sons direto. Tá aí Nirvana com Polly, antes Foo Fighters Breakout, banda do Dave Grohl, ex-batera do Nirvana. Mais uma curiosidade, essa faixa aí, Polly, do Nirvana, que tá no álbum Nevermind, álbum de estreia, super disco de estreia do Nirvana, tem uma curiosidade, pois não foi o Dave Grohl que gravou essa música. A bateria de Polly foi gravada por Chad Channing, que era o antigo baterista aí do Nirvana, antes da entrada do Dave Grohl, e ela já tinha sido gravada com o Chad Channing. Aí o Dave Grohl entrou na banda depois, tocou Polly em todas as apresentações ao vivo do Nirvana, mas curiosamente essa especificamente não tem Dave Grohl na batera. Também rolou por aqui, inclusive, como eu falei, a banda do próprio Dave Grohl, Foo Fighters Breakout, ainda o Rapa, Hey Joe e Bruninho, Bruno Mars com a nova I Just Might. 11h38 aqui no Flow, a gente segue agora com Beatles.
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0: Mundo Livre, sua atitude sonora, fechando o nosso Mundo Livre Flow nessa edição. Sweet Home Alabama, Charlie Brown Jr., Lugar ao Sol, também U2, Beautiful Day e Papa Winnie, Rootsy and Boopsy. Tem mais 10 sons direto ainda hoje na programação e mais duas edições às 3h20 da tarde com a Diana Vieira e às 7 da noite com o Renan Zamilian, para você curtir 10 sons sem intervalos aqui na programação. Agora 3 minutinhos pro meio-dia, nosso ouvinte Adriano Fressato tava por aqui na área no nosso WhatsApp, mandando a dica, hein? Chefe Flavinha, bom dia. Hoje vou passar mais cedo e levar manita. Meu horário não bateu com o do Le Rocher. Pois é. Então a dica é a seguinte, tá chegando o nosso Le Rocher, o nosso restaurante sonoro. Te espero já já no Mundo Livre à la carte. Venha almoçar comigo.
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0: Meio-dia, uma ótima tarde. Sejam bem-vindos ao Mundo Livre à la carte, sempre servindo para você aquela horinha recheada de deliciosos sons para quem tem o ouvido maior que a barriga. Por aqui, chefe Flavinha na cozinha no seu Le Rocher, no comando do menu mais saboroso do seu rádio, com três tempos muito bem temperados. Entrada, prato principal e sobremesa. Hoje, quarta-feira, dia do nosso prato especial, dia da dobradinha. Então manda sua mensagem para cá, chega mais. Mas vem almoçar comigo e saborear o nosso cardápio do dia. Começamos hoje com Aerosmith. Bom apetite.
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0: Mundo Livre, sua atitude sonora, matando a fome dos seus ouvidos no Mundo Livre à la carte, com as delícias sonoras, apimentando o seu almoço. Nosso bloco da entradinha por aqui finalizou com esse clima sensual, direto e envolvente do Inexus, Need You Tonight. Também Red Hot Chili Peppers, entradinha já com aquela pimentinha, hein? Dark Necessities, Lobão Me Chama e Aerosmith, Living on the Edge. 12:19, sejam bem-vindos a mais um almoço sonoro aqui do Mundo Livre à la carte. Luciano Roberto já na área. Bom dia, chefe Flavinha. Mais uma quarta-feira de dobradinha, o melhor prato de todos. Dobradinha é vida, tanto a comida como em forma de música. Já ocupei a minha mesa 51, tô ansioso pelo almoço, que por sinal está com um cheiro ótimo vindo da cozinha. Pois é, nossos clientes sonoros já sentem o cheirinho da boa música que vem aqui do Mundo Livre à la carte. Sandro também tá na área. Boa tarde, chefe Flavinha. Tô na mesa 78 e é igual todos os dias, tá lotado. E essa dobradinha, eu aprovo, disse o Sandro. Pois é, já teremos dobradinha aqui no nosso prato principal, nosso especial do dia. Edson Okazaki também por aqui. Hoje estamos esperando na porta para abrir. Manda um beijão para a patroa que está ligada também. Valeu, Edson. Um beijo para a Luciane. A Júlia Morales. Salve, Flavinha. Bom dia. Aqui é a Júlia de Itapuá. Manda um salve para os meus dindos, Everson Dinossauro e minha dinda Patti. E um beijo para o meu amor, Marcelo Martins. Lindo dia para você. Valeu, Júlia. Beijão. Luiz Júnior também na área. Chefe Flavinha chegando ao restaurante sonoro mais famoso do universo, já degustando os melhores pratos. Preciso relatar que depois de mais de 5 anos sem ir ao cinema, ontem fui assistir o filme do Michael Jackson e digo que muitas lições podem ser tiradas, como superação, motivação e a certeza de que nunca devemos desistir dos nossos sonhos. Valeu a pena matar meu jejum dos cinemas com essa obra-prima. Demais, Luiz. Confesso que eu ainda tô na saga de tentar assistir. Tô tentando achar um tempinho na agenda para isso. Mas também tô ansiosíssima para assistir, que deve ser lindíssimo, né? Salve também pra Adri Almeida, querida, sempre na área por aqui, ligada no Mundo Livre à la carte. Eu te espero já, depois da nossa entradinha com o nosso prato principal e também a nossa dobradinha, hein? Já chego com ela.
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0: Mundo Livre, à la carte, matando a fome dos seus ouvidos, nossas iguarias sonoras aqui do prato principal com DJs, Night Fever e Led Zeppelin Rock and Roll. Meio-dia e 33, quem segue junto com a gente nesse almoço? Hoje o Binho Ladeira. Boa tarde, Flavinha. Depois de uma bela feijoada e uma boa música, bora trabalhar um pouco. Cláudio Casas é o meu nome, amo vocês. Sou cliente do restaurante 93.9, mais satisfeito que existe. Obrigado, valeu, Cláudio. Michele Schmidt, boa tarde, chefe Flavinha. Mesa 14 ocupada e palpitando numa dobradinha de Kiss ou YouTube. Cairia bem. Será? Bora pra ela, então. Hoje é quarta-feira, dia do nosso especial. Aqui, dia de dobradinha. Aquele prato que não agrada todo mundo, mas aqui no Restaurante Sonoro ele é unanimidade e tem duas vezes. Aquele prato que é uma delícia. A dobradinha hoje é de frutos do mar. Quem curte, hein? Eu adoro. Tem aquela vibe praiana, descontraída e refrescante. Então bora de Beach Boys aqui na dobradinha do Alacate de hoje.
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0: Bom demais, aqui no Mundo Livre à la carte, nossa dobradinha de Beach Boys, Surfin' USA e California Dreamin'. Como bem disse a Michelle Schmidt, Beach Boys, que delícia aproveitar esse calorzinho aí que logo vai embora. Completamente, né? Tem toda a vibe aí desse solzinho, desse calorzinho, já fora de época praticamente, né? Afinal, no final de semana, o frio promete chegar. Então, nossa vibe praiana, nossa vibe de almoço com frutos do mar, rolou aqui nessa dobradinha. Everson Dinossauro na área, salve Flavinha, contou que não tá legal, tá podrinho. Manda aquele beijo pra nossa querida Dindinha, Júlia Morales, beijo pra minha Patty Girl. E a dobradinha podia ser de Língua de Stones, né? Cairia bem pra minha recuperação. Poxa, melhoras aí, Everson. A Ju Castro, bom dia, chefe Flavinha, mesa 13 aqui, degustando essa delícia de entrada no aguardo da dobradinha. E a sobremesa hoje vai pra viagem. Valeu, Ju, espero que tenha curtido nossa dobradinha de frutos do mar, né? Você que é uma garota praiana, que bem sei. Márcio Castilho, de Lousã, em Portugal. Oi, chefe Flavinha. Não participo todos os dias, pois estou com muito trabalho e tá corrido. Mas sempre estou na escuta da Mundo Livre, sempre estou na mesa 9000. Pois onde quer que eu vá, Mundo Livre FM está comigo. Bora apreciar essas delícias sonoras. Um abraço para você e para todos os ouvintes. Valeu, Márcio. Abração aí para você também. O Vivi, do Papão do Asfalto, de Peruíbe, São Paulo. É, Flavinha, eu como cadeirante, motociclista e vários esportes radicais. Hoje aqui como masterchef da cozinha da Dona Andréia, fazendo só chiquinitos. Curtindo meu alacate. Todo masterchef tem seu dia de chiquinitos. Tem nada errado não, Vivi, tá tudo certo. Marcelo Stachuk, nosso poeta por aqui. Chefe Flavinha, mesa 77 aqui, o poeta voltou. Led Zeppelin em Rock and Roll. É brasa na chapa. Estala, invade, não pede licença. Simples, quente, eterno. Um prato que não se explica, só se sente. Concordo muitíssimo, Marcelo, adorando aqui seus poeminhas musicais aqui no nosso almoço sonoro. Bom, prato principal tá servido, especial do dia também foi servido por aqui. Eu te espero já já com os nossos docinhos do dia.
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1: 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No Mundo Livre, à la carte, fechando por aqui nossa sequência de pratos sonoros com a sobremesa de hoje. Um prato clean, moderno, pouco doce, leve, para fechar o almoço de hoje, hein? Que foi delicioso. A gente curtiu Joe Delitia, ainda Temple of the Dogs, Say Hello to Heaven e Kings of Leon, Sex on Fire. Uma em ponto, e só para fechar por aqui nossas participações de hoje, o Leandro falou o seguinte, ouvindo agora há pouco nossa dobradinha no prato principal, com o calor que está fazendo aqui em Maringá e essa dobradinha, só faltou a praia para fechar a hora do almoço. Que maravilha seria, né? Lembrando que a gente curtiu aí na nossa dobradinha Beach Boys em dobro, aquele frutos do mar delicioso aqui em plena quarta-feira no nosso restaurante sonoro. Por hoje é isso, agradeço a preferência e as participações, é claro. Amanhã, meio-dia, tem mais um almoço sonoro delicioso para você saborear no volume máximo.
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0: Aí na Mundo Livre, Ramones, I Wanna Be Sedated. Também rolou Bastille, Pompeii, Semisonic, Closing Time. E essa é a minha preferida do Pearl Jam, Given to Fly. 1:19. 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Ótima quarta-feira pra você, já tô de volta com Kate Bush, Green Day e muito mais.
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0: Demais novidade aqui na programação da Mundo Livre, The Warning e Carin Leão, Love to Be Loved. Ainda Skank, Vamos Fugir, Green Day, Welcome to Paradise. 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

0: Mundo Livre, sua atitude sonora demais. Aí essa super famosa gaita de fole em AC/DC, It's a Long Way to the Top, faixa do álbum TNT, que foi um dos grandes sucessos aí com o vocalista Bon Scott. O próprio tocou a gaita de fole nessa gravação, apesar de não ser um especialista, mas ficou incrível, criando aí esse contraste entre o hard rock da banda e a música tradicional escocesa. Demais, eu sei que você curte também, né? Ainda rolou por aqui Elvis Presley, Kiss Me Quick e Supla As It Was, do Harry Styles. Agora 2:06.
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0: E 10 minutos, ótima quarta-feira. Eu, Flávia Rocha, sigo contigo aqui na Mundo. Bora agora de Kiss, Rock and Roll All Night.

0: Directed by Quentin Tarantino, aqui na Mundo Livre, sua atitude sonora, Chuck Berry, You Never Can Tell. Aí, trilha sonora do filme Pulp Fiction, né? Da cena de dança de John Travolta e Uma Thurman. Legal demais, esse sonho que é de 1964, fechando mais uma sequência aqui na Mundo. Também rolou Tears for Fears, Shout e Arctic Monkeys com a nova Opening Night. Agora é 2h25.
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0: Mundo Livre, sua atitude sonora, Blur Girls and Boys, Baraka Palmer, Another Way, som novo aqui na programação, Os Paralamas do Sucesso e Djavan, Uma Brasileira, que ainda rolou Nirvana, About a Girl. 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

0: Mundo Livre, sua atitude sonora, sonzeira por aqui pra fechar meu horário hoje com Rise Against, Savior e também rolou Alanis, You Learn. 3 em ponto, eu, Flávia Rocha, tô indo nessa, agradeço pela companhia nessa quarta-feira, amanhã a gente se encontra, eu te deixo agora com Diana Vieira. Ótima tarde pra você, fica bem, tchau, tchau.
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1: Olá, uma excelente tarde, boa quarta, 6 de maio. Estamos juntos novamente nas ondas sonoras da Mundo Livre. E agora é comigo, Diana Vieira. Estou chegando trazendo para você som do Muse, Supermassive Black Hole.

0: Mundo Livre com Weezer, Island in the Sun, Goo Goo Dolls, Iris e Nando Reis com Sou Dela. Agora são 3:21. Excelente tarde pra você, vem comigo, eu volto já trazendo por aqui o nosso Mundo Livre Flow, 10 sons direto.
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2: 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Para começo de conversa, o carro que abre as portas para cima agora tem plataforma de 800 volts, fazendo com que ele consiga carregar mais rápido na maioria dos carregadores e com um tempo de 15 minutos até 80% se tiver bastante energia. Só que junto disso, a autonomia foi para 413 km pelo Inmetro, com um pouco mais de 80 kWh de bateria, mostrando mais um marco de eficiência energética em que carros com essa mesma capacidade de bateria antes faziam na casa de 370 quilômetros. 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

0: Mundo Livre com os Beatles, Here Comes the Sun, Pink, Who Knew e RPM, Loiras Geladas. 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Seguimos com o nosso Flow, agora tem Offspring.
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0: Mundo Livre com Matchbox 23 AM, ainda rolou Pink Floyd, Wish You Were Here e Engenheiros do Havaí, Eu Que Não Amo Você. 4 horas em ponto, e assim eu fecho essa edição do nosso Mundo Livre Flow. A próxima você curte hoje às 7 da noite, são sempre 10 sons direto. Vem comigo que eu volto já.
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0: Estamos de volta, excelente tarde, boa quarta, 6 de maio, para você que está comigo, Diana Vieira, sua companheira por aqui, e agora chegando o som do Bon Jovi, Living on

0: Mundo Livre com Limp Bizkit, My Way e Barão Vermelho, Puro Êxtase. 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Agora são 4h24, a gente volta já com Oasis.
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0: Mundo Livre com Samsonic, Secret Smile, Stone Temple Pilots Plush e Oasis Wonderwall. Agora são 4h43, excelente tarde pra você. Logo mais, a partir das 5, a gente tem Por Dentro do Mundo, mas antes, vou trazer ainda Greta Van Fleet. Vai rolar Metallica no próximo bloco, caprichada aqui a programação.
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0: Mundo Livre com Metallica, Whiskey in the Jar, Guns N' Roses Don't Cry e Greta Van Fleet Highway Tune. 5 horas em ponto. Excelente tarde pra você. Na volta, Por Dentro do Mundo chegando, em música e informação pro seu fim de tarde. Segura aí.
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15: Uma excelente tarde de quarta-feira para você que está com o Mundo Livre, sua atitude sonora. Agora são 5h04. Está começando o Por Dentro do Mundo, a sua revista no rádio. De agora até às 19h, você confere as principais notícias do mundo da música, cinema, tecnologia e muito mais. Eu sou Everton Liberto, chegando por aqui, vou junto com você até às 7h e eu te convido a participar do programa, fazer o programa junto comigo, hein? Manda sua mensagem no nosso WhatsApp, 991-44-2925. Participe aí, comentando as notícias, mandando alô, pedindo a sua música. E é claro, tem presentes também. E é pelo nosso WhatsApp que você concorre. Fechou? Bora nessa soltar o primeiro som? Então play com Kiss, I Was Made For Loving You.

0: Mundo Livre FM, sua atitude sonora. Tá aí Nickelback com Someday. Nós ouvimos antes Aerosmith com Youngblood, Wild Woman. Charlie Brown Jr. nessa quarta-feira tocou pra gente, quinta-feira. E ainda teve Kiss com I Was Made For Loving You. Blocão, hein? Ah, fala a verdade, cheguei chegando, hein? Agora são 5h20, uma ótima tarde pra você que tá aí ligado na Mundo Livre FM. Bom demais saber que você tá na sintonia aí, 102,5. A galera também conectada com a gente pelo site e também pelo aplicativo da Mundo Livre, dando muitos likes na nossa programação, hein? Falando em like, logo mais às 6h da tarde a gente confere a música mais curtida do dia por vocês no nosso aplicativo. Qual será, hein? Deixou seu like lá hoje? Então bora lá, daqui a pouco a gente confere. A gente vai de notícia agora aqui no Por Dentro do Mundo, 5h21. John Doe Mayan, baterista do System of a Down, ele retorna ao Brasil neste mês, tá? Para sessões de autógrafos, promovendo a sua HQ autoral, Ascência, em edição limitada brasileira com 12 volumes, ilustrada por Tony Parker. É, o negócio tá demais, hein? A obra distópica mistura ficção científica, filosofia e crítica social, questionando controle informacional e também é sobre realidade. Bom, as datas que vai rolar esse autógrafo vai ser no dia 13 agora, esse mês, né? Dia 13. É, vai ser em Fortaleza, 14 em Recife, dia 15 em Porto Alegre e no dia 18 em Curitiba, tá bom? No Itiban Comic Shopping. Você que vai estar em Curitiba, na capital, nesses dias, tá aí uma baita oportunidade de conhecer o batera do System of a Down, né? Ter ali a HQ autografada. E só que tem que garantir o ingresso, tá? Os ingressos custam por volta de R$250, que incluem já a HQ autografada, foto com o homem e até dois itens extras para assinatura, né? Se você tiver aí um álbum, um CD, um vinil, camiseta, enfim, aí é só levar que ele vai deixar o autógrafo também. Agora são 5h22. Para quem é fã de Cisana Fadal, tá aí uma baita oportunidade, né? Bom, baita oportunidade é o que você tem quando escuta o Por Dentro do Mundo e participa aqui da nossa programação, né? Eu falei lá no começo do programa para você já ficar ligeiro no nosso Whats, porque eu tenho presente. E a partir de agora tá valendo par de convites pro cinema para você assistir qualquer filme em cartaz nas telonas gigantes do Cineflix. Quer tentar levar? Então envia agora para mim, hashtag cinemacomamundo e o seu nome completo pro nosso Whats. Manda aí quantas vezes você quiser e lembrando que com esses ingressos você pode assistir qualquer filme em cartaz, tá? Inclusive, Michael, né, que é o topo do momento, tem também O Diabo Veste Prada, tá em cartaz, tem lá o filme do Mario, tem o do Zico, tem muito filme bom em cartaz e você pode escolher, tá? Você mais acompanhante assistem por conta da Mundo Livre, mas não deixe de participar. Envia aí o seu nome completo e a hashtag Cinema com o Mundo. A Márcia Silva tá por aqui. Oi, tudo bem, Márcia? Um beijão pra você. João Marcelo já mandou a participação dele também. Chegou boa tarde aqui da nossa querida a Gi. Tudo bem, Gi? Um beijo pra você. Obrigado pela sintonia de sempre. O Hugo também está por aqui. Boa tarde, Everton. A Fernanda Costa mandou a mensagem dela também. Legal. Agora 5h23, tem outras mensagens chegando aqui agora com as participações. Segura aí que eu volto daqui a pouquinho já com o som do Alice in Chains. Próximo bloco tá demais.
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0: Mundo Livre FM, sua atitude sonora. Tá aí The Verve com Luck Man. Antes nós ouvimos Alice in Chains com No Excuses. Esse som do Alice in Chains, inclusive, quem destacou aqui foi o Ricardo Heinz, que esse som é pra aplaudir em pé, uma das músicas favoritas dele. Valeu demais, Ricardo. Um abraço, cara. Luciana Garcia também participando aqui do Por Dentro. André Carlos, ligado no Mundo Livre, inclusive mandou foto aqui do entardecer do pôr do sol com a Mundo Livre FM na sintonia do Carango. Boa, valeu demais, André. O Ademar Matiaso também mandou mensagem. Juliana Nilsen, Letícia Rebelo também participando. Só falta você que tá chegando aí agora. Sintonizou agora na Mundo Livre? Então já chega pra cá, porque eu tenho um par de ingressos pro cinema pra liberar de presente hoje, tá? Quer tentar levar? Então bora lá, hashtag Cinema com a Mundo e o seu nome completo pro nosso Whats. Agora tem notícia chegando. Deep Purple anunciou nessa quarta-feira o novo álbum de estúdio, Splat, com lançamento em 3 de julho desse ano. Então vai ser aí o 24º disco da carreira e descrito como o mais pesado em décadas. É, segundo Ian Gillan, o trabalho resgata a energia dos anos 70, com faixas que ecoam Highway Star, Smoke on the Water e Lazy, gravadas com formação completa em estúdio. Splat tem 13 faixas e um conceito sobre o fim da humanidade como transformação, não só destruição. A pré-venda já está disponível, mas o single estreia em breve. A gente fica aguardando aí a data desse lançamento. E tem Brasil, inclusive, na agenda aí do Deep Purple, né? Show único em 5 de dezembro no Suhai Music Hall em São Paulo. Os caras estão com tudo, hein? 5h39 agora. Próximo bloco a gente vai ouvir ao Joe Slade. Vai ter ainda Incubus e muito mais som. Segura aí.
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0: Mundo Livre, sua atitude sonora, tá aí. Esse som é demais, né? Blondie com Head of Glass. Antes nós ouvimos Incubus com Pardon Me. Teve ainda Blindagem com Loba da Steppe e Audioslave também tocou Like a Stone. Agora são 6:01. Bom, e o Capital Inicial tá em circulação pelo país com a nova turnê Música Urbana, que marca o retorno oficial do grupo ao formato 100% elétrico. O espetáculo, inspirado no festival homônimo criado pela banda no Distrito Federal, já soma mais de 30 apresentações programadas no Brasil e agora ampliou a sua rota internacional com novas datas nos Estados Unidos. Pois é, após a sua última passagem pela América do Norte em 2021, o grupo retornará em junho para se apresentar novamente ao público que vive no exterior, levando um repertório repleto de grandes sucessos que marcaram a sua trajetória. Então a agenda do Capital Inicial dos Estados Unidos vai começar no dia 24 de junho, isso em Boston, seguido do dia 25 em Nova York. Em seguida, a banda vai se apresentar em Miami no dia 27 e encerrar a turnê norte-americana no dia 28 em Orlando. Tá aí, então, os caras estão com tudo, hein? Que beleza! 6:02 agora. Continue enviando sua mensagem aqui pro nosso WhatsApp para tentar levar os ingressos pro cinema de hoje, hein? É, e o cinema tá bombando neste momento e você pode assistir, surfar nessa onda e assistir qualquer filme em cartaz por conta aqui da Mundo Livre. É só enviar o seu nome completo mais a hashtag Cinema com a Mundo pro nosso WhatsApp 991442925. Vem chegando aí o replay e a gente vai conferir qual que é a música mais curtida do dia por vocês lá no nosso aplicativo. Tá preparado? Tá preparada, hein?
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0: Agora são 6:04, gente. 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
2: Mundo Livre agora são 6:07 e atenção porque tem sorteio relâmpago agora aqui no Por Dentro do Mundo, hein? Se liga só, atenção fãs de Xamã e Angra, dia 10 de maio no Porão Bar, domingão, tem Xamangra com o Luiz Mariucci, baixista original do Angra e Xamã, ao lado de Hugo Mariucci, guitarra original do Xamã. E é o seguinte, eu tenho aqui pares de entradas para esse mega show. As duas primeiras pessoas que mandarem a hashtag metal e o nome completo pro nosso WhatsApp faturam um par de entradas, tá bom? As duas primeiras faturam um par de entrada. Hashtag metal e o nome completo, valendo então essas entradas pro Xamangra, que rola dia 10 no Porão Bar. Bora lá, manda aí mensagem.
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2: E por aqui nós já estamos de volta. Um ótimo comecinho de noite pra você que segue com a Atitude Sonora. Essa é a Mundo Livre FM. É bom demais saber que você tá aí sintonizado em 102,5 junto com a gente, tá conectado pelo site, pelo aplicativo, pela Alexa. Chega mais porque agora tem o Replay chegando.
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2: Hoje com Dire Straits, Walk of Life.

0: Mundo Livre, sua atitude sonora. Esse bloco tava demais, hein? Fala a verdade. Iron Maiden com The Number of the Beast. Antes nós ouvimos Los Hermanos com Ana Júlia e também teve Dire Straits com Walk of Life. Agora são 6h21, deixa eu contar quem tá faturando então as entradas pro Xamangra, que rola neste domingo lá no Porão Bar. Os mais rápidos foram Carlos Henrique de Paulo Borges, final do telefone 16, e a Carol Oliveira, final do telefone 34. Parabéns então, Carol e Carlos, cada um de vocês faturou aí entrada para você, mais acompanhante, curtirem o Xamangra, que rola no Porão Bar neste domingo. Agora são 6 horas e 21 minutos. Gente, é o seguinte, a partir de amanhã nós estaremos na Expo Ingá. É, amanhã começa a Expo e é claro que a Mundo Livre vai marcar presença nesse mega evento. É o evento do ano aqui em Maringá, né? E o Por Dentro do Mundo, a partir de amanhã, passa a ser apresentado direto da feira. Estarei lá com vocês todos os dias. Mas sabe quem já tá lá conferindo os últimos detalhes da montagem lá do nosso estúdio, do nosso stand? É a Rosana Baio e é pra lá que a gente vai agora falar ao vivo com ela. Rosana, você me escuta, minha amiga?
1: Te escuto muito bem, Everton. Você tá me ouvindo por aí?
0: Opa, graças a Deus. Então deu
1: que
0: tudo certo, né?
1: Maravilha, tudo certo. Excelente tarde pra você aí, meu amigo. Excelente tarde pra todo mundo que tá acompanhando a programação da Mundo Livre. Pois é, falamos aqui ao vivo direto do Parque de Exposições Francisco Feio Ribeiro, onde amanhã começa, né, Everton? A Expo Ingá 2026. A nossa equipe técnica tá por aqui. A nossa equipe de projetos também tá por aqui, deixando tudo pronto pra amanhã a gente receber toda a galera de Maringá, toda a galera de da região, né? Nessa que é uma das maiores feiras de agronegócio aqui da nossa região e, claro, a maior festa da nossa cidade. E é com grande alegria, né, Everton, que nós da Mundo Livre nos fazemos presentes em mais uma edição, essa que é a 52ª e que esse ano tem o tema Agro, as raízes do Brasil. Amanhã, né, a partir de amanhã, começa a feira e segue até o dia 17 de maio. Vão ter vários shows legais, Mayara Maraíza, João Gomes, Alok, Matuê, Ana Castela e vários outros nomes do cenário da música que vão soltar a voz aqui nesses dias de festa, celebrando aí o agro, reconhecendo, né, as nossas origens e projetando o futuro, valorizando aquilo que de fato sustenta o nosso país, né, Everton?
0: É isso aí, Rô. E nós estaremos então ao vivo a partir de amanhã com o Por Dentro do Mundo no mesmo lugar de sempre, das últimas edições, né, Rô? Logo na entrada ali do pavilhão Unimed, é isso?
1: Isso mesmo, nosso stand continua aqui no mesmo lugar dos anos anteriores, facinho de encontrar. Antes era o Pavilhão Azul, agora a gente chama Pavilhão Unimed, então o Pavilhão Azul agora é verde, tá bom? Mas entrando aqui pela entrada principal, né, o mesmo pavilhão, você já olha aí à esquerda e você já vai ver o nosso estúdio stand, tá? Então fica aí o convite para você que tá ouvindo a Mundo Livre passar por aqui nos dias de feira, todos esses dias aí, participar das brincadeiras, das ações, conhecer a nossa equipe e prestigiar a feira que esse ano vai estar ainda mais incrível. Informações e ingressos, você pode já adquirir o seu no site expoingaoficial.com.br e a gente se vê amanhã, né, Everton? É. Rosana Baio ao vivo, direto aqui da Expo Ingá 2026. Valeu, Everton!
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3: 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Para começo de conversa, o carro que abre as portas para cima agora tem plataforma de 800 volts, fazendo com que ele consiga carregar mais rápido na maioria dos carregadores e com um tempo de 15 minutos até 80% se tiver bastante energia. 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
0: Mundo Livre, agora são 6h26. 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

0: 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Ouvimos aí Beatles com She Loves You, antes Raimundos, a mais pedida, assim como Red Hot Chili Peppers abriu esse bloco, Other Side. Agora são 6h39. Vamos falar do seu Jorge, ou né, o Jorge Mário da Silva. Ele tá de mudança para Los Angeles com a família para impulsionar a carreira de ator, além de continuar a música e dar melhor educação aos filhos. O próximo papel dele é de peso, inclusive, o guitarrista Jimi Hendrix, ícone do rock, em um projeto ainda envolto de muito mistério. Nem ele sabe se o filme é uma biografia de Hendrix ou sobre outro tema, com rumores apontando para uma produção sobre Janis Joplin, onde faria participação especial. Fato é que essa mudança, anunciada em 2013, visava ampliar o currículo internacional do artista, que já brilhou em Cidade de Deus e Tropa de Elite 2. Seu Jorge segue com shows no Brasil, mas Los Angeles é a meca do entretenimento, né? Onde ele pretende conciliar as artes. O projeto Hendrix, se confirmado, seria um marco, já que outros filmes sobre o guitarrista, como Jimmy, Tudo a Meu Favor, de 2013, tiveram André 3000 no papel principal. Imagina que legal, hein? Agora são 6h40. Uma ótima noite para você que segue com o Mundo Livre FM. Deixa eu mandar aqui a vocês os alôs, porque tem muita gente curtindo a Mundo Livre agora. Deixa eu ver aqui, ó. Boa tarde, Everton. O Jasson Santana mandou a participação dele. Rogério Carlos também está na sintonia. Quem mais? A Karen Aline. Tudo bem, Karen? Beijão pra você. E alô especial aqui também pro Wanderson Ronaldo. Fala, Wanderson. A Carol, que ganhou aqui os ingressos pro Xamangra de hoje. Isabela Cristina. A Cíntia Cristine também participando. Lucas Prado. Fernando Leal. Quem mais? O Roberto Tupan mandou aqui a mensagem dele. Adilson Zerbato. Muita gente na sintonia e tentando levar, inclusive, os ingressos para o cinema de hoje. Essa, inclusive, já é a última chamada, tá? Se você quiser tentar levar, envie agora a hashtag CinemaComAmundo e o seu nome completo para o nosso WhatsApp para tentar faturar esses ingressos, hein? Hashtag CinemaComAmundo e o nome completo. Na volta, eu já trago o resultado, o nome do sortudo ou da sortuda que faturou esse presentão, hein? Legal! O Mundo Livre tá demais e tá muito bem mesmo, porque daqui a pouquinho eu já volto com o som do Arctic Monkeys. Segura aí!
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0: Mundo Livre, sua atitude sonora, Stereo MCs Connected. Antes nós ouvimos Madonna com Like a Virgin, teve ainda Kings of Leon, Two Space e Arctic Monkeys com Fluorescent Adolescent. Que blocão, hein? Por dentro do mundo inteiro hoje, de primeira, hein? Que é isso? Agora aí são 7 horas em ponto. Tá na hora de contar quem tá levando os ingressos pro cinema. Todo mundo que enviou aqui a hashtag Cinema com o Mundo e o nome completo tava concorrendo. E o sortudo de hoje é o Fernando Leal do Amaral. Final do telefone 22. Parabéns aí, Fernando! Se deu bem demais, faturou presente aqui da Mundo Livre, você pode vir retirar os seus ingressos aqui na Mundo Livre. Nós estamos na rua Santa Joaquina de Vedruna, número 625, junto com o RPC. Traga o seu documento com foto e você tem até amanhã às 10 da noite para retirar os ingressos aqui na Mundo Livre. Você que não ganhou presente, não fica triste não, porque amanhã tem mais presentes aqui no Por Dentro do Mundo. 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Agora são 7 horas e 1 minuto, o Por Dentro do Mundo vai ficando por aqui, tô encerrando o programa de hoje. A partir de amanhã, o Por Dentro do Mundo vai estar lá na Expoingá, tá bom? A gente tá com um estúdio lindíssimo, estúdio Mundo Livre lá na Expoingá. A gente vai se encontrar lá a partir das 5 horas da tarde. E o melhor, a gente vai ter mais tempo junto. Eu estarei com vocês até as 10 horas da noite, a partir de amanhã. Então é Por Dentro do Mundo, é o Flow e mais um monte de coisa bacana nesse horário que a gente tá preparando pra vocês. Aí, super especial. Se você for para a feira, passe lá no estúdio Mundo Livre FM, logo ali na entrada do pavilhão Unimed na Expoingá 2026. Então amanhã a gente se encontra sempre aqui em 102,5 a partir das 5 horas da tarde, presencialmente amanhã na Expoingá, beleza? Tô indo nessa então. Na sequência tem Renan Zamilian chegando aí para toda a rede Mundo Livre, ele que vem com o Flow e aquela sequência com 10 sons diretaços. Uma boa noite pra você, tchau.
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8: Fala pessoal, tudo bem? Inicialmente, o projeto urbano de Maringá previu 10 zonas, sendo 9 destinadas para ocupações comerciais e também residenciais e uma destinada para ocupação industrial. Dentre estas, a gente destaca hoje a Zona 8, que foi estruturada pelo engenheiro Vladimir Babkov, que desenhou e estruturou em detalhes as quadras e também os lotes. E esta informação foi obtida a partir de um documento que data de 3 de julho de 1952. Neste documento que a gente vê essa zona, a Zona 8, que também ficou conhecido como bairro Aeroporto, onde nós tínhamos o campo de aviação, foi estabelecido entre as ruas Atalaia, São Vicente, Ponta Grossa e Londrina, bem como as avenidas Monteiro Lobato, Laguna, Tuiuti, Mauá, Brasil e Gastão Vidigal. Inicialmente eram 42 quadras distribuídas ao longo desta região da cidade. E nós temos vários registros em imagens da década de 1950 dessa época, inclusive a planta que a gente tratou há pouco. Se você quiser ver em detalhes, basta pesquisar aí pelo Maringá Histórica nas redes sociais ou em nosso site maringahistorica.com.br. A história em tudo que vemos. Um abraço e até a próxima.
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17: Olá, agora são 7h08, uma ótima noite de quarta-feira para você sintonizado aqui nas ondas da Mundo Livre. Eu sou Renan Zamilian, chegando agora para tocar a nossa programação noturna de hoje. Bora começar com o Flow e aquelas 10 pedradas musicais para você. Aproveita. 10.

0: Tá aí na Mundo Livre, The Smiths com How Soon Is Now. Antes teve DG's Night Fever, Os Paralamas do Sucesso, Ela Disse Adeus e Oasis com Don't Look Back in Anger. As primeiras aí dessa última edição do Flow de hoje. Só pra aquecer, hein? Então vem comigo que a parte 2 chega agora com o pop punk californiano aí do The Offspring, She's Got Issue. Aumenta o som e vamos curtir.
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0: Mundo Livre, sua atitude sonora, fechando essa edição do Flow, você ouviu Michael Jackson com Beat It, antes rolou a poderosíssima Leila, som do Eric Clapton, Nenhum de Nós, Astronauta de Mármore, e no comecinho do bloco, Alu Black ou Wake Me Up. Muito bem, fechadas as cortinas desse Flow de hoje, que volta amanhã cedinho pra você, no horário da queridíssima Silvia Springer. Por aqui a gente segue viagem, agora 7h51, e logo na volta tem The Verve no próximo bloco, não sai daí.
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0: Sensacional, tá aí o som do Capital Inicial com a parceria fina de Carlinhos Brown em música urbana. E antes rolou também Avril Lavigne com Complicated. 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Agora são 8 horas e 10 minutos, break rapidinho e eu volto já já.
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0: Olá, você está na Mundo Livre, sua rádio de atitude, comigo, Renan Zamilian, tocando a noite dessa quarta-feira, contigo, claro, na melhor companhia. Bora de música então, chegando agora com os Beatles e Hey Jude, aproveita!

0: Mundo Livre, sua atitude sonora. Esse foi o AC/DC com You Shook Me All Night Long. E antes ainda rolou Legião Urbana com Será. Tá aí o Renato Russo, inspiradíssimo nessa letra, hein? Botando uma geração inteira pra refletir. Aproveita o break chegando agora, então, pra dar aquela esticadinha, abrir o app da Mundo Livre, que na volta tem o Led Zeppelin pra gente caminhar, hein? Agora são 8 horas e 29 minutos, eu volto já.
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0: Mundo Livre, fechando essa sequência, ouvimos Whitesnake com Fool for Your Loving, 21 Pilots, Heathens e o Led Zeppelin, claro, nos guiando aí pelas escadarias sagradas de Stairway to Heaven, um dos maiores clássicos da história do rock e 8 minutos de puro deleite para os seus ouvidos. Muito bem, uma pausa rápida para um respiro, um minutinho só, e tem mais música chegando aqui na Mundo.
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Mundo Livre, sua atitude sonora, fechando esse bloco com Ultraje a Rigor Inútil e antes Sixpence None the Richer com Kiss Me. É isso aí, vem chegando agora a Voz do Brasil, mas logo depois a gente se encontra novamente até às 11 para curtir mais uma seleção especial para essa noite de quarta-feira, logo às 10, e eu te espero, até lá!

0: Está no ar a Voz do Brasil. As notícias do governo federal que movimentaram o país no dia de hoje.
1: Olá, boa noite.
2: Boa noite para você que nos acompanha em todo o país.
1: Quarta-feira, 6 de maio de 2026.
2: E vamos ao destaque do dia: acesso mais fácil à carteira de motorista.
1: Um teste teórico gratuito para tirar a CNH. Brasileiros economizaram R$1,8 bilhão desde dezembro do ano passado.
2: E a partir de agora, alunos poderão buscar instrutores e autoescolas pela localização em aplicativo. Cleidló.
3: A nova jornada do instrutor também permite ao candidato entrar em contato direto com profissionais autônomos.
1: Você vai ouvir também segurança na Amazônia.
2: Crime organizado tem prejuízo de mais de R$170 milhões.
1: Operação Ágata tem foco em ações de combate ao garimpo ilegal, ao tráfico de drogas e a crimes ambientais.
2: E ainda, agricultores familiares podem renegociar dívidas com descontos de até 96%.
1: É o Desenrola Rural. Quem vai explicar pra gente como vai funcionar essa etapa do programa é Fernanda Machiavelli, ministra do Desenvolvimento Agrário e Agricultura Familiar.
2: Hoje, na apresentação da Voz do Brasil, Mariana Jundmann e Nazi Brum.
1: E acompanha a gente ao vivo. Acesse radiogov.ebc.com.br ou o canal Gov na sua TV aberta.
2: O presidente Lula chega logo mais aos Estados Unidos.
1: Ele está indo se encontrar com o presidente Donald Trump para discutir temas estratégicos para os dois países.
2: E quem está lá na capital dos Estados Unidos acompanhando tudo é a repórter Luana Karen. Oi, Luana, boa noite.
4: Boa noite, Nazi e Mariana. Boa noite aos ouvintes da Voz do Brasil. O presidente Lula deve chegar a Washington, D.C. por volta das 8 da noite, no horário local, 9 da noite aí no horário de Brasília. A previsão é que amanhã o presidente Lula se encontre com o presidente dos Estados Unidos, Donald Trump, na Casa Branca. A primeira vez que os dois presidentes se encontraram pessoalmente foi nos bastidores da Assembleia Geral das Nações Unidas, em Nova York, em setembro do ano passado. Já em outubro de 2025, Lula e Trump se encontraram em Kuala Lumpur, na Malásia, durante a Cúpula de Nações do Sudeste Asiático. Na oportunidade, os presidentes trataram da taxação aplicada pelos Estados Unidos aos produtos brasileiros. A reunião resultou da revogação dessa taxação. Nessa visita de agora, Lula e Trump terão uma reunião de trabalho e podem tratar de temas como minerais críticos, segurança nacional e comércio entre os países. Acompanham o presidente Lula nessa viagem aos Estados Unidos os ministros Mauro Vieira, das Relações Exteriores, Wellington César, da Justiça e Segurança Pública, Dário Durigan, da Fazenda, Márcio Elias Rosa, do Desenvolvimento, Indústria, Comércio e Serviços, e Alexandre Silveira, de Minas e Energia. Também integra a comitiva do presidente Lula o diretor-geral da Polícia Federal, Andrei Rodrigues. Nazi e Mariana.
1: Obrigada, Luana Lourenço, pelas informações ao vivo de Washington. Luana Karen, claro. Obrigada pela correção.
2: Esta semana, o governo do Brasil lançou o novo Desenrola Brasil e uma das frentes dele é a nova etapa do Desenrola Rural para renegociação de dívidas de pequenos produtores.
1: Nesse caso, o prazo de adesão vai até o fim do ano, com oferta de descontos, prazos estendidos para pagamento e outras medidas de apoio financeiro.
2: E hoje, com a gente aqui no Estúdio da Voz do Brasil, a ministra do Desenvolvimento Agrário e Agricultura Familiar, Fernanda Machiavelli, vai